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6: A atriz Mariana Rios virou alvo de críticas nas redes sociais após anunciar um curso online que promete ajudar pessoas a atraírem prosperidade, amor e a vida que sempre sonharam. O programa chamado Basta Sentir, o treinamento, é baseado na chamada lei da atração. Segundo a divulgação, o método trabalha três pilares: pensamento, emoção e energia. No vídeo de lançamento, Mariana afirmou que passou anos observando um padrão em sua vida e transformou essa experiência num método aplicado

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3: Luan Santana e Léo Foguete.

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1: E aí, meu irmão?

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4: 4 e 2.
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4: 5 e 2.
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8: Bom dia. Bom dia. Bom dia. Bom dia. Bom dia. Bom dia! Bom dia! Bom dia! Bom dia! Bom dia! 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Bom dia! Bom dia!
9: Chega, chega, seu papagaio desgramento. Bom dia, Chiquinho. Chiquinho despertou. O galo cantou. O gato miou. O cachorro latiu. E a vaca mugiu. Manhã de terça-feira, hoje é dia 19 de maio. Dá licença? Posso entrar? Então destranca a tramela. Agora são 6:06. 6:06. A dona Quirubina já tá preparando um cafezinho, feito no fogão de lenha, passado no coador de pano. Bom dia, dona Quirubina.
10: Bom dia.
9: Bom dia, dona Zefa.
10: Bom dia,
9: dona Nena.
10: Bom dia.
9: Bom dia, dona Chiquinha Benzedeira.
10: Bom dia.
9: Dia, meu vizinho de cerca.
11: Bom dia, Castelo.
9: Tá tudo certo aí? Tudo certo, mas nada resolvido? Aqui continua daquele jeito. O mato tá alto pra carpir. Tá baixo pra roçar? Tá molhado pra queimar. Firma na traia e vamos pra lida. Porque se o gado morrer, o carrapato passa fora. Dia boiadeiro. Dia boiadeiro. firma no laço e vamos pra cima.
0: Bom dia.
1: Bom dia.
12: Bom dia. Bom dia, Castelo.
9: Segura.
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9: E vamos pegar descendo, porque subindo é contramão.
13: Acelera.
9: Nossa Senhora Aparecida, padroeira do Brasil, em nome da minha nação, te rogo para que cuides de mim, da minha família, dos meus ouvintes e dos meus amigos. Peço que interceda junto a Deus, nosso Pai, que nos atenda em nossas necessidades e se faça presente no lar e no coração de cada um de seus filhos. Não peço riqueza nem fortuna, apenas que não nos falte o necessário para vivermos com dignidade. Amém.

0: agradecendo a Deus por mais um dia, obrigado meu Deus por mais uma empreitada, e sempre com a proteção da nossa mãezinha Nossa Senhora Aparecida, estamos iniciando os nossos trabalhos ao vivo aqui na Aventura.
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0: Modão sim, modinha nunca.
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0: Porque aqui nós não toma mel, aqui nós mastiga a beia.
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0: Moda no peito, senão eu deito.

0: Essa aqui foi pra orvaiar os olhos já cedo. Delora e Valente, João Paulo e Daniel, Zé Carreiro e Carreirinho, Oi Soberano nessa manhã de terça-feira. Já tá na hora, já são 6:17. 6:17. Canta, Godofredo. Canta, Galo Velho. Já tá na hora de tratar dos porquinhos, tratar das criação. Ordenhar as vaquinhas. Apartar os bezerros. Cuidar da horta. Rachar lenha. Jogar milho pras galinhas. Bom dia, Dona Maria.
1: Bom dia.
0: Bom dia, Dona Benedita.
1: Bom dia.
0: Bom dia, Dona Anastácia.
1: Bom dia.
0: Mandar um alô para todo o efetivo da Polícia Militar do Estado de São Paulo. Bom dia. Trabalhou a noite toda cuidando da nossa segurança. Bom dia, obrigado pelo carinho da audiência. Alô, Alisson Fowler, bom dia. Gonçalves, Vieira. Corpo de Bombeiros, salvando vidas, bom dia. Você que é funcionário público, motorista de ambulância. Você que tá chegando em casa agora, bom descanso. Pra você que tá saindo de casa, bom trabalho. 6:18. Tá na hora de levantar, lavar os olhos, tomar um café 4F, frio, fraco, formiga no frio. Será que tá chovendo lá em Pratânia? Tá correndo água na estrada? Tá chovendo aí em Pratânia? Dona Quirubina.
2: Tá chovendo sim, mas ainda não tá correndo água na estrada.
0: Entendi. Dona Zefa, como é que tá o tempo aí no Guedes? Tá chovendo?
3: Tá chovendo sim, querida. Tudo molhado pra fora, uma vareira. Não dá nem de caminhar pelo redor de tudo.
0: E no distrito de Domélia, tá chovendo aí, dona Nena?
4: Tá chovendo só fora, dentro de casa tá tudo seco ainda, por enquanto.
0: Entendi. Dona Chiquinha Benzedeira, tá chovendo aí no sítio de São Luís, região de Avaré, entre Avaré e Manduri, tá chovendo?
5: Aqui tava chovendo e agora já choveu.
0: É mentirosa. 6:19, 6:19. Canta, Godofredo. Gasta sua internet comigo. Manda alô pra Mariana. Alô, Mariana, bom dia. Lá da cidade Barra Bonita.
6: Bom dia, Ventura. Bom dia, Castelhano. Zé Rondina de Buribi. Queria ver a música de Matão e Monteiro, Arrependida. Oferecer pra Irene, pra Fátima, pro Júnior da Tapera e o Marizão da Prefeitura. Obrigado, Castelhano.
0: Tchau, obrigado. Daniel Carmelino, bom dia. Paulo Piva, alô, Jaú. Vou dar um alô aqui também pro Bruno Oliveira, o Palito, o Vitinho, seu Nestor. Seu Nestor é mais simples que painel de jipe, porque é junto dos bons que a gente fica melhor.
7: Bom dia, Castelinho, tudo bem? Castelinho, quer que você toque uma música bem bonita aí pra nós, Tonico e Tinoco, qualquer uma deles, para oferecer pra minha filha Maria Vitória, com meu esposo Helena, pra mim, pra você, pra Maricota, pro João Bastão. Vou Bastão também de manhã, é. Ô, João Bastão, tu largou o Castelinho, foi.
0: Já abandonou.
7: Não é o Castelinho, não, que é o João Bastão. Que ele merece nota mil. Ele é de ouro. Tá bom? E quero que você ofereça para todos aqui das nações, tá bom, Castelhano?
0: Tá bom.
7: Para todos. Tchau, fique com Deus, tenha um bom dia.
0: Tchau, obrigado. Daí você me deu mais um pialo.
8: temido pelas abelhas, respeitado pelos brutos. Cristiano Castelhano, o furacão do Centro-Oeste Paulista. Aqui olha, não, Tatu, aqui olha, é cimentado. Bom dia, bom dia, bom dia, Castelo, meu amigo.
0: Bom dia.
8: Manda uma dó pra nós aqui, Castelo, Mercedita. E manda um abraço pra nós aqui, ó, Zé Carlos, Dodô, João Vitor, Dona Jacaré. Manda um abraço lá pro Marquinho do Buribi, da farmácia. Manda um abraço pro velho Bastião, pra Maricota. Manda um abraço também pro Fernando Estopa, pessoal da Etromax, Zagar, Rolamar, FS, o William da WM Corretor Seguros. Castelo, tenha uma ótima terça-feira a todos, os ouvintes, e que Deus abençoe esse dia. Esse dia vai ser chuvoso de novo, hein, Castelo? Ele vai estar nublado hoje, hein? Tamo junto, meu parceiro. E tchau, obrigado.
0: Tchau, obrigado. Forte abraço, parceiro. O Tiaguinho também tá ouvindo, Tiaguinho Rodrigues, bom dia. Alô, Hernani.
9: Bom dia, Castelo, bom dia, velho Bastião, bom dia, Maricota. Manda um modão lá pro pessoal do Posto Tigrão, pro Celinho Alves, pro Márcio Goleiro lá, Boribi, pessoal da Agropet lá, do Cacita lá, pra todos os ouvintes, pessoal da Eletromax, e pra todos vocês aí, pra toda a família Estopa. Tchau, obrigado.
0: Tchau, obrigado.
10: E a Castelo, você tá bom, filho? Ô, Castelo, manda um alô pra nós aqui da Vinhaça, aqui da Gritana aqui.
0: Vinhaça?
10: E da água de lavagem aqui, da usina aqui. O Dodô, o Cabeça de Alho, o Sergipano. E pra toda a equipe da Gritana aqui. Estamos aqui na lida.

0: Agrícola Três Lagoas, o Ricardo, Bracel.
1: Acelera.
0: Meu irmão Luciano, bom dia. 6h24 agora, 6h24. Firma na traia e vamos pra lida.
1: Acelera.
0: Porque se o gado morrer, carrapato passa fome. 6h24.
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0: alô pro Fernando Santana, meu grande amigo Fernando. Grande abraço.
1: Acelera.
0: Mandar um alô aqui também pro meu grande amigo lá da cidade de Jaú, o Joãozinho, mais simples que painel de Jeep. Bom dia. Já tá na lida. Moda no peito, senão eu deito.

0: Bom dia. Este é o Terra Sertaneja.
1: 6:36.

0: Teixeirinha. Essa foi pra Orvaiozói. Roda sofrida, doída. Sérgio Reis, Poeira, Arrependida, Felipe Falcão, Creone, Barrerito, Amaremos, Pé de Pé, Tunique de Novo, só moda boa. Porque aqui na Aventura você ouve as melhores do passado. Manda alô pro Valdeci Fonseca. Alô, Valdeci, bom dia. Meu grande amigo Fernando Santana. Marquinho lá de Borebi. Ô, meu irmão, bom dia. A Dora também tá ouvindo.
1: Bom dia, Castelo. Como é que você tá, meu irmão? Você tá bom? Eu tô bom demais.
0: Tudo Helder certo.
1: Neto, Barra Bonita.
0: Barra Bonita.
1: Padaria São Expedito. Mexendo doce. Castelo, se puder tocar pra nós aí, Herança de Vovó, do Dom Eduardo Donzetti. Ofereço a todos que estão ligados na Aventura FM. A você, o Bé Bastião, que deu um pialo de novo. E vamos pra cima, hein? Vamos pra cima, porque se o galo morreu, o carrapato passa fome. Chama.
0: Chama. Tchau, obrigado. Amanhã o Bé Bastião vem. Vem na marra.
2: Castelo, bom dia. Tudo bem? Aqui é o José Fontes, aqui de Jardim Primavera.
0: José Fontes, bom dia.
2: É um bom dia pra todos nós, né? Mandar um... Minha esposa tá fazendo aniversário hoje. Mandar um parabéns pra ela, muita felicidade, né?
0: Sim.
2: Beleza? Obrigado.
0: Tchau, obrigado. Simone também tá ouvindo.
3: Bom dia, Castela, nós que tá, meu irmão, aqui é o Tico do Resenha Contigo.
0: Oi,
3: um grande abraço a todos, a maioria dos brasileiros feliz, né, Castelo? Afinal de contas, o menino Ney tá escalado pra seleção brasileira, agora só nos resta torcer nessa Copa aí, e hoje à tarde vamos estar lá na Eletrimax, gravando lá sobre a feijoada do Lions Club. Já manda um abraço pra galera da Eletrimax aí, o Max, a Malu, o Matheus, toda a equipe Eletrimax. O presidente do Lions Club vai estar lá também pra falar da feijoada do dia 31. Então a galera fica ligada nas redes sociais aí. Grande abraço a todos e é nóis que tá, Castelo.
0: É nóis que tá, grande abraço, Tica. Tchau, obrigado.
4: Bom dia, Casteliano. A Irene aqui de Borebi. Põe aquela música pra mim, Gene Geno, Água São Francisco. Essa música eu vou mandar pra minha família lá de Agudos, pra Fátima, pro Zé Rondino e pra todos que tá ouvindo e pra você também. Tchau, obrigado.
0: Tchau, obrigado. As águas de São Francisco, vamos tocar. Alô, meu amigo Cazu.
5: Bom dia, meu amigo Castelo. Estamos na lida aqui. Valeu, o Alex, o Matheus, o Fabiano, o Michelzinho, beleza? Um abraço lá pro Zé Carlos, lá pros meus amigos lá do Posto Grão também, beleza? Ô, Castelo, toca a boca da cidade pra nós fazer um favor.
0: Tchau, obrigado. Caboclo na cidade, vamos tocar. Colocar na agulha aqui já. Deixar tudo pronto. Daqui a pouco eu toco, Cazu. Caboclo na cidade. Caboclo na cidade. Manda um alô pro Simpson, Décio, o Pité, o Rangel, Zé Guela, o Edson Gordão, o Ézio, Carlão, Costinha, a de Ariope. Ariópolis, bom dia. O Ézio também tá ouvindo. Turma da do Ariope. Ariópolis, sempre ouvindo a gente. Alô, São Manuel, Pratânia, Agudos, Macatuba, Pederneiras, Borebi, bom dia.
6: Fala, Castelo, bom dia. Bom dia pro maior comunicador aqui do estado de São Paulo e quiçá do Brasil. Castelo, agradecer a sua companhia todas as manhãs aí com nós na rádio, se anima as nossas manhãs frias, nossas manhãs chuvosas. Mandar um abraço aí para você, para todos os amigos e ouvintes aí da rádio, para todos os amigos e clientes aqui do Alto Posto Tigrão. Mandar um abraço para os nossos funcionários que estão aqui no Pega também, Doni Jacaré, Zé Carlos, o Dodô. Um abraço também para o Bé Bastião e para Maricota. Castelo, Pedi uma música do milionário José Rico hoje, Vontade Divina, beleza? Toca essa moda aí pra nós. E tchau, obrigado. Se gado morrer, que rapaz passa fome. E aqui não, tilapa, aqui é água salgada.
0: Tchau, obrigado. Grande abraço, João Vitor. Mandar um alô aqui também, Thiago Romani. Alô, Thiaguinho, bom dia, Thiago Romani. Pedrinho, Alice. O Mauri também tá ouvindo. Alô, Mauri, bom dia. Meu grande amigo Mauri. Firma na traia. E vamos pra lida, porque se o gado morrer,
7: acelera.
0: O carrapato passa fome. Canta, galo velho. 6:52.
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0: aqui na Ventura. Dom Bar e Donizete, herança da vovó. Águas de São Francisco, Gino e Geno. Amanheceu. É a hora de apartar os bezerros, meu vizinho de ser. Ordenar as vaquinhas. A Rafaela Tobias já tá ordenando as vacas. A Rafaela Tobias é tão delicada, feito coisa que mula. Doce como um limão e tranquilo igual um furacão. Alô, Pratânia, bom dia. Alô, seu Durvalino, Zé da Égua. Polidório, velho Tobias, também tá ouvindo. Mais simples que painel de Jeep. Vou dar um alô pro Felipe. Alô, Felipe, bom dia.
1: Bom dia, Castelo. Quem tá falando aqui é o Felipe, da Cozinha Piloto. Queria mandar um abraço aí pra todo mundo que tá escutando a rádio aí. Um abraço pro meu amigo Reinaldo, piloto. Um abraço pro meu amigo Vinícius Maria Fumaça. E é isso aí, vamos que vamos. Manda um Zezé de Camargo e Luciano aí pra gente aí. Um abraço.
0: Forte abraço da equipe da Cozinha Piloto. Bom dia.
2: Bom dia, Castelo. Tudo certo e nada resolvido.
0: Tá daquele jeito.
2: Beleza. É, hora de carçar a botina. Ô, Castelo, manda um abraço pro meu cunhado. Tá fazendo aniversário hoje, Valdo. Motorista lá do Jalserve. Manda uma música, um hino do Tião Carreira aí pra gente, pra todos lá do Jalserve também. Alô, Castelo, um abraço.
0: Forte abraço, toda a equipe do Jalserve. Obrigado pelo carinho da audiência. Bom serviço. Gasta sua internet comigo.
3: Alô, Castelo, bom dia, meu amigo.
0: Dia.
3: Reinaldo Oliveira, já estamos no pé do eito mais uma vez, com a graça de Deus. Castelo, manda um alô pros nossos amigos aqui, Morde Fronha e Mascafumo.
0: Olha.
3: Os caras é bom, Castelo. Os ajudantes, campanheiro aí. Castelo, toca uma música aí pra nós, eu ofereço também a todos os ouvintes. Franguinho na Panela. Um forte abraço, Castelo, tamo junto, hein? E vamos pra lida, porque se o gado morrer, o carrapato passa fome. Forte abraço, tchau, obrigado.
0: Tchau, obrigado.
4: Bom dia, Castelo, tudo bom? Aqui é o Cacita. Se der, toca pra nós, Lourenço, Lorival, como eu chorei. Abraço a todos, ótima semana aí. Valeu.
0: Valeu, Cacita. César Jordão, bom dia. Alô, Geraldo, obrigado pelo carinho da audiência. Firma na traia.
5: Acelera.
0: E vamos pra lida, porque se o gado morrer, o carro

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1: Coração batendo forte, temido pelas abelhas e admirado pelos brutos. 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
2: Porque aqui nós não toma mel, aqui nós mastiga bem. Bom dia. Já estamos de volta.
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2: Manhã de terça-feira, hoje é dia 19 de maio.
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2: Tá tudo certo aí? Tudo certo, mas nada resolvido? Aqui continua daquele jeito. Mata alto pra carpir, tá baixo pra roçar e tá moiado pra queimar.

0: Bom dia. Este é o Terra Sertaneja.
1: Sete e 14.

0: Itália, Mato Grosso e Matias.
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0: Chitãozinho e Chororó. Chitãozinho e Chororó. Caboclo na cidade. Mercedita Belmonte Amaraí. Sete e 17, bom dia. Alô, Cacita, bom dia, meu irmão. Já tá na lida. Mandar um alô também pro Paulo Funileiro, da Piracicabana. Ia, parceiro. O Bicão também tá ouvindo. Alô, Bicão. Forte abraço. Gasta a sua internet comigo.
2: Bom dia, Castelo. Tudo bom? É o Wagner aqui da Quitanda.
0: Oi, Wagner.
2: Toca o Tordilho aí pra nós, Castelo.
0: Tordilho.
2: Um abraço a todos aí. Bom dia a todos.
0: Vamos tocar o Tordilho Negro. Moda boa. Já tá na agulha aqui, Wagner. Grande abraço, meu irmão.
3: Bom dia, Castelo, bom dia, Verbação, bom dia, Maricota, bom dia aos ouvintes da Aventura FM. Uma terça-feira abençoada, todos em nome de Jesus, avô do Ciro do Sítio Caçador, Borebi, tudo certo aí, Castelo? Tudo certo, nada resolvido?
0: É daquele jeito.
3: Aqui continua daquele jeito, mata alto pra carpir, baixo pra roçar e tá moiado pra queimar. Se der, toca pra nós aí, Ronaldo Viola, João Carvalho, carro do boi, firma na praia e vamos pra lida, que se o gado morrer, o carrapato passar fome. Tchau, obrigado.
0: Tchau, obrigado. Vou dar um alô também pra toda a equipe da Madeireira, Zé da Silva. Pessoal da Madeireira, o Zé da Silva, o Giovanni e o Bruno, muito bom dia pra vocês aí. Alô, Giovanni, forte abraço. Daniel Jurado, bom dia. Sandro Alponte, lá de Barra Bonita. Dia, parceiro.
4: Acelera.
0: Agora são 7:19. 7:19. Canta, Godofredo. Firma na traia. E vamos pra lida, porque se o gado morrer.
4: Acelera.
0: Carrapato passa fora.
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0: Filho Negro, Teixeirinha, Boi Penacho, Biaide no Franco, Grande Mestre, o saudoso Tião, Tião Carreiro e Pardinha, Burrão Ligeiro. Agora são 7h31. Muito bom dia pra você que tá levantando agora, tá se esticando todo, parece um lagarto verde. Dona Quirubina já tá preparando um cafezinho. Já preparou, né, Dona Quirubina? Já preparou um cafezinho. Cafezinho feito no fogão de lenha, passado com a dor de pano. Bom dia, Dona Quirubina.
1: Bom dia!
0: A hora de apartar os bezerros. Já são 6h31. 7h31. Você que tem compromisso às 8h. Vamos pra lida. Firma na traia.
2: Bom dia, Castelo. Um abraço pra você. Um abraço pra todos. É o Marcelo Tilico. Tá falando. Um abração pra vocês.
0: Forte abraço. Marcelo. Vanessa Nogueira. Tão delicada, feito coisa de mula. Doce como limão e tranquilo igual um furacão. Minha vizinha de cerca. Gasta sua internet comigo. Rodrigão também tá ouvindo. Servilho Almeida, bom dia. Agora são 7h32. 7h32. Acelera. Daqui a pouco tem Teodoro e Sampaio aqui na aventura. Vou dar um alô pro Marcelo. O Robertinho. Ana Júlia. A Natália, lá na cidade de Barra Bonita. 7h33. Tinho Grava, alô Borebi, bom dia. Acelera. Meu grande amigo, meu irmãozinho, Lincoln Augusto. Grande comunicador. Tá chegando em Lençóis. Passando na Marechal Rondon agora, o Chapane, sentido capital interior. Grande abraço, Chapane.
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0: como eu chorei, Lourenço Dorival. Meteu o chifre no chão e sai arando já cedo, hein? Piazinho chega até a coçar o chifre no barranco. Lourenço Dorival teve ainda Chico Rei Paraná no colo da noite, quatro cantos da casa. Deodoro Sampaio, indicação do meu grande amigo Bicão.
1: Eia, Castelo. Tudo de bom pra você, Deus abençoe essa semana. E vamos pra lida. Garra na traia. Bom dia, querido.
0: Bom dia. Josimara também tá ouvindo. Agora são 7h47, eu já volto com as últimas do Terra Sertaneja e na Aventura. Não sai daí não, meu vizinho certo.
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0: 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Telefone mudo, trio parada dura. Milionário José Rico, vontade dividida.
1: Cristiano Castelhano, o furacão do centro-oeste paulista.
0: Segura!
1: Castelo, segura essa emoção.
0: E vamos pegar descendo, porque subindo é contramão.
1: Acelera.
0: Abençoada manhã de terça-feira pra você.
1: Castelo.
0: Vai trabalhar? Bom serviço. Tá chegando em casa agora? Bom descanso.
1: Acelera.
0: Fica com Deus. E tchau, obrigado.

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13: Aí pra você, está no ar o seu Manhã Ventura. São 8h08. Bom dia, boa terça-feira, 19 de maio de 2026. Uma ótima terça-feira para todos nós. Céu carrancudo em Lençóis Paulista, o clima tá propício para que nós possamos ficar bem juntos através das ondas do rádio ou pelo aplicativo. Você aqui é a peça principal. Sejam todos bem-vindos, bem-vindas. A partir de agora tem muito mais pra você. Claro que tem. Muita música, muita informação, tudo o que você precisa. O Manhã Ventura tem. Tem tudo pra oferecer pro ouvinte. Líder campeã em audiência, a 90 botou a Rádio Ventura FM, é a primeira. 3264-9090. Esse é o nosso zap a todo vapor. É só você mandar mensagem pra gente, ok? Repetindo, repete o zap aí, 3264-9090. Estamos aqui nos estúdios da 90.1 da sua Rádio Ventura FM, no coração centrão da cidade, falando para toda Lençóis Paulista e também para toda a nossa região. É isso mesmo, vamos fazer o seguinte, vem para cá, vai, ó.
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13: Arruma um baú pra você aí, Israel Rodolfo.

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1: O Bom Astral está no ar. Que bom ter você com a gente. Oi, Kelzinha, tudo bem?
2: Fala, Cido. E aí, tudo ótimo?
1: Vamos lá, o que você tem pra gente hoje?
2: Vamos lá, gente, começando com quem é de Áries, hein? O dia começa com novidades. Os astros trazem determinação e dinamismo pra você correr atrás das suas ambições. É hora de se mexer e agir pra ver o dinheiro entrar na conta bancária. Você deve sentir ainda mais prazer ao cuidar do lar, hein? O número hoje é o 11, a cor azul.
1: Oi, Touro. Os astros trazem mais coragem, ousadia e iniciativa para transformar desafios em oportunidades e sonhos em realidade. Vai com força, foco e confiança, porque o sucesso tá garantido. Número 54, cor preto.
2: Agora com você, Gêmeos, atenção. Você vai começar o dia com tudo e pode realizar uma porção de coisas. Aproveite para colocar o serviço em dia, hein? Hoje os frutos da sua dedicação virão pro seu bolso, mas procure não misturar dinheiro com

0: Não estranhe se quiser se isolar, mas isso não deve ser ruim e você pode aproveitar para dar um gás no trabalho, nos estudos ou então cuidar dos seus interesses mais íntimos. Número 44, cor bege.
1: E daqui a pouco a gente volta com mais previsões para o seu horóscopo aqui do Bom Astral. Para quem é leão, virgem, libra e escorpião.
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0: Tá aí pra você, uma terça-feira especial, são 8h20, hora certa, o pessoal já vai interagindo, vai mandando mensagem pra gente através do 3264-9090. Hoje nós temos o X Ventura. Você pode ser o contemplado ou a contemplada, você mandando mensagem pra gente, você vai concorrer ao X Ventura do Roger Burgues, hamburgueria, né gente? Que delícia que é esse X, hein? Esse lanche é um lanche especial e você pode ganhá-lo hoje mandando mensagem pra gente através do nosso zap. E também hoje nós temos o sorteio de uma marmita Fryer Brand Hamburgueria. É o prêmio especial, viu gente? Então tudo que você precisa aí é mandar mensagem pra gente. Você pode ser o contemplado. 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Daqui a pouco nós vamos fazer o sorteio para você desta deliciosa marmita. A Marisa mandando um oi pra gente também. O Moraes Cazu também tá ok. Valeu pela participação. O meu compadre Marcos Saviano lá de Boribi, diz que tá um tempo bom lá em Boribi, tá quase chovendo lá. Deixa eu dar um alô especial também pra você que tá curtindo. Aí, ó, o pessoal tá mandando aqui, ó, pra gente. O Lobo da Aventura, o Alessandro Favorim. Fala, Alessandro! Tem mais participação? Através do 3264-9090, Maria, oi Maria, o Paçoca também, o João Amaral, todo mundo ligado. Obrigado pelo sucesso, obrigado pela audiência. A Claudineia, oi Claudineia, oi, tudo bem? Gostaria de ouvir uma música. A Simone Mendes, oferecer para todos do Auto Center Piovesan, que estão ligados na programação. Claudineia Souza, oi Claudineia, um abraço para você, obrigado pelo sucesso, viu? Obrigado pela participação aqui dentro da nossa programação. Então, um abraço especial aí pro pessoal do Auto Center Piovesan, lá na Vila Cruzeiro, e também Automecânica Piovesan. Os mecânicos estão lá sempre ouvindo a nossa programação. Bom trabalho para vocês aí. Muito obrigado por vocês estarem sempre acompanhando a nossa programação. Sucesso. São 8h23. Eu volto já com muito mais para você. 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
0: Bruninho e Davi pra você, o Jorge Mateus, onde nasce o sol. Bom dia, estou de volta com muito mais pra você aqui, ó.

0: fama de ruim, 8h32, hora certa. Opa, tá valendo, né, gente? Tá valendo prêmios aqui na programação, tá tudo ok? Vamos liberar o áudio agora pro pessoal que tá participando com a gente. Olá, tudo bem? Bom dia!
1: Bom dia, Rádio Ventura FM. Eu gostaria de ouvir uma música da Marília Mendonça, oferecer para todo mundo que gosta e entrar para o sorteio.
0: Valeu pela participação, valeu pelo áudio aqui, a Márcia. Tá querendo ouvir aí as músicas que tocam aqui na nossa programação. Valeu pela sua participação, ok? Oh, quero participar do sorteio, a Vera. Oi, Vera Guimarães, um abraço pra você também, viu, Vera? Sucesso pra todos nós aí, uma ótima manhã de terça-feira pra você, tá participando com a gente aqui. É, deixa-me ver aqui, oh, bom dia, quero participar do sorteio. Hoje, quero ganhar essa marmita, hein? Tá muito frio. Aqui em Bauru, garoando e frio. Um abraço aí pro Rafael Aparecido Rodrigues, tá lá em Bauru, tá mandando aquele oi pra todos nós aqui. Ok, vamos lá então. 3264-9090, você vai participando. Oi, tudo bem, gigante? Tudo bem, bem você? A Gisele Cristina também. A Marisa mandando um oi especial. Tem mais áudio? Libera o áudio. Oi, bom dia.
2: Bom dia, senhor. Tudo bom, Ventura? Mandou uma música lá pra minha mãe lá na Rondônia, Dona Maria Bonição, e pra todos os ouvintes. Obrigado, quero participar do sorteio.
0: Valeu, pela valeu. Participação aí, o pessoal vai mandar. Evandro, sucesso pra você também, uma ótima manhã. Vamos fazer o seguinte, são 8h34, tem muito mais pra você aqui no seu Manhã Aventura.
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0: fé, foco e confiança, porque o dia deve reunir excelentes oportunidades e você pode alcançar objetivos importantes. Os astros mandam um baita incentivo para suas ambições, pavimentando o caminho para você conquistar mais conhecimento. O número é o 5 e a cor branco.
1: E atenção, você que é de virgem, valorize suas qualidades, confie em seu foco, em seu taco e mostre aos chefes o tamanho da sua competência. Você tem tudo para bater metas e chegar aonde quer. O momento é top para sair da sua zona de conforto, ver gente diferente e ampliar sua rede de relações. Número 2, cor bege.
0: Agora com você, Libra. Olha, Libra, não vão faltar determinação, garra e capacidade empreendedora para incrementar os seus ganhos. A chance, inclusive, de quitar pendências e guardar um dinheirinho. Chegou a hora de lacrar, brilhar e se destacar, hein? O número é o 60 e a cor é o verde.
1: E você que é de escorpião, será preciso ralar bastante para dar conta das suas responsabilidades, mas você vai colher frutos excelentes e tem tudo para atrair melhorias. Número 17, cor azul.
0: E daqui a pouco a gente volta com as últimas previsões pro seu horóscopo aqui no Bom Astral, hein? Para quem é Sagitário, Capricórnio, Aquário e Peixes.
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0: aí pra você, Sorriso Maroto e a Ludmilla canta, canta aqui no Manhã Aventura. São 8:48, resumindo, faltam 12 minutinhos pras 9, até as 10 tem muito mais música pra você e você pode ser o contemplado ou a contemplada. É isso mesmo. Olá, tudo bem? Um abraço especial para todos nós que estamos curtindo. Oi, Irene, tá tudo ok, né, Irene? Um abraço, obrigado pela sua participação. A Irene tá mandando aquele alô especial para todos que estão ligados aqui no seu Manhã Aventura. Oi. Ah, deixa eu ver aqui, tem áudio. Olá, tudo bem? Bom dia.
1: Ô, gigante, bom dia, você tá bom, cara? Bom, espero que sim.
0: Bom dia.
1: É, manda uma moda pra nós aqui, uma música pra nós aqui no Alto Postigrão. É, pro Zé Carlos, pro Dodô e também pro João Vitor, falou?
0: Aí sim.
1: Um grande abraço aí.
0: Epa.
1: E coloca o nosso nome no sorteio aí, então, Donizete tá Jacaré, falou? Olá,
0: Donizete, um abraço. Tudo bem com você, Donizete? Obrigado pela participação, pessoal do Alto Posto aí, precisa dar um alô pros patrões aí, de repente tá faltando vocês aqui, hein? Podia anunciar com a gente aqui, tá bom? São 8:49, hora certa, aí sim, aí fica melhor ainda. É, deixa eu ver aqui através do 3264-9090. Maria Rita também mandando aquele alô especial. Maria, um abraço. Opa, esse santo não é santo. Um abraço aí. Ô, compadre Marcos Saviano, tá tudo ok? Um abraço, obrigado pelo carinho aí. Tá mandando alô pra todo o pessoal que tá curtindo a nossa programação. Aí sim, hein? O nosso santo bateu. Só faltam 10 pras 9. Se o nosso santo bater essa música, não tem? Tem, então tá aí. Deixa eu ver aqui o pessoal que vai mandando mensagem também através do... Olá, tudo bem? Eu me chamo Natanael, sou aqui do Bela Vista. Oi, Natanael, um abraço aí pra mãe, pra Marisa, pro pai Joel e pros filhos Jonas e também o Cauã. E pra minha cunhada Nayara. Amigos, um abraço pra vocês aí, obrigado, viu? Sucesso. Zé Rodrigues também tá mandando aquele alô especial pra todos nós. Oi. Ah, deixa eu dar. Ô, pessoal, ô Rick, tá tudo bem com você aí? Pessoal aí que sempre tá curtindo a programação. O Joner. Ô, Joner, um abraço aí, toda a família, um abraço, obrigado. O Rick Joner. Estamos na escuta aqui, trabalhando e ouvindo a programação. Valeu pela participação. Aí, um abraço sempre de portas abertas. É, obrigado pelo carinho. A Rose também tá mandando aquele alô especial para todos, né, que estão conectados na Rádio Ventura FM na 90.1. Tem mais participação aqui. Você manda na programação. Mauri Ponsoni também, né, Mauri? Um abraço, obrigado pelo sucesso aí, meu grande amigo Mauri Ponsoni. Deixa eu ver aqui também. Olá, tudo bem? Cleiton, oi, Cleiton. Valeu pela participação, viu, Cleiton? Deixa eu ver quem tá participando também com a gente aqui. O pessoal da Piracicabana, obrigado, viu? Um abraço pra vocês aí. Opa, deixa eu ver aqui. Muita gente boa participa com a gente, né? Só você mandar mensagem através do 3264-9090. Douglinhas, mandou um áudio aí? Então libera o áudio, olha lá, bom dia.
2: Bom dia, gigante, Douglinhas de Agudos.
0: Ô, Douglas.
2: Taca pra nós, der uma música aí do Belo aí. Fora sempre a galera da GF. Pra vocês da rádio aí, todo mundo que tá curtindo, beleza?
0: Valeu, obrigado pela participação, hein? 8:52, é isso mesmo, todo mundo ligado, todo mundo curtindo, todo mundo na melhor, todo mundo querendo ganhar a marmita. Daqui a pouco tem um sorteio da marmita, né, gente? 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E também o X Ventura, né, gente? Opa, daqui a pouco tem o sorteio do X Ventura. O lanche mais gostoso da cidade, hein? Do Roger Burgs, né? Vale a pena você conferir, vale a pena você participar. Iracema, tudo bem com vocês aí? A Iracema, a Iracia, Cida, Zezé e a Bárbara estão trabalhando lá na cozinha da Capela de Santa Rita. Ô, gente, um abraço, já mandou umas fotos pra mim aqui, aquela lasanha especial, hein? Dia 22 é o dia da Santa. O pessoal do bairro Contente já está em festa. Bom dia, senhor. Nossa equipe está fazendo lasanha para a festa de Santa Rita. Oi, um abraço para as meninas, para Iracema, para Iraci, para Cida, para Zezé e para Bárbara. Todo mundo ligado. Um abraço para vocês aí. Tudo de bom. Bom trabalho para vocês. E se não for pro céu espessar, ah, ninguém vai, viu? Ô Zé, tá tudo bem com você, Zé Carlos? Um abraço para você aí, viu? Obrigado. Você tá mandando um oi para todos nós aqui, ó. O Zé mandou um áudio aí? Mandou? Então libera o áudio do Zé aí, vamos lá. Deixa eu ver aqui, não vai falar do posto, hein, Zé? Não vai falar o nome do posto, Zé. Opa!
3: Tá bom? Oi. Chegando.
0: Oi.
3: Toca pra nós no Christian Hoff aí. Manda um abraço pra todo mundo da Aventura, dos ouvintes. E manda um abraço pro pessoal da Eletromax, Agar, Rolamar. Manda um abraço aí pro Zé Carlos Pinheiro, pro Dodô, João Vitor, Dona Jacaré. Tamo junto, gigante.
0: Valeu.
3: Tem uma ótima terça-feira a todos e coloco no sorteio, gigante.
0: Valeu, Zé. Um
3: valeu, abraço. Tchau, obrigado.
0: Obrigado pelo sucesso aí. Volto já com muito mais pra você aqui, ó.
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0: iniciativas serão seus trunfos para se destacar, hein? Sua vitalidade física e mental estará no auge e você contará com toda a disposição para ir atrás dos seus interesses. O número é o 20 e a cor é o prata.
1: Ó, atenção, você que é de Capricórnio. Os astros anunciam um período perfeito para você se destacar em tudo o que fizer. A sorte vai soprar forte em sua direção. O cenário também tá favorável no lado profissional e suas habilidades vão ficar cristalinas. Número 22, cor rosa.
0: Agora é com você, Aquário. Olha, Aquário, hoje tudo deve fluir do jeitinho que você espera no ambiente de trabalho. Seus talentos vão bombar e a sua simpatia será contagiante. Boas energias vão com

0: vai defender seus pontos de vista com unhas e dentes e tudo indica que dará sua palavra final. Isso acontece em casa, aposto. Uma forte concentração de astros deve beneficiar de forma especial os assuntos familiares, mas o trabalho não fica de fora. Número 41, cor azul.
1: Então tá, essas foram as previsões de hoje pra você.
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2: São 9:06, hora certa, tudo bem com vocês? Estamos de volta com muito mais. A partir de agora, você pode mandar mensagem através do 3264-9090. É o zap mais rápido aqui da Rádio Ventura FM. Tá rodando aqui, tá chegando mensagem. São 9:07, tem muito mais música sua aqui, ó.
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5: Conta tudo no ar, tudo bem, Kel?
1: Fala, Cido, conta tudo chegando.
5: Olha,
1: nessa terça-feira.
5: Que delícia, passou a segunda, o resto da semana voa, né?
1: Não é, gente?
5: Vida boa.
1: Ah, você mente demais, hein, Cido, pelo amor de Deus.
5: Vamos fazer, vai pra fofoca, vai, Kel.
1: Vamos lá, gente. Falando da Grazi Massafera, atriz que brilhou aí na novela que terminou, né, no sábado. Você gostou do fim da novela, né, Cido? Você ficou emocionado.
5: Eu vou te falar, viu?
1: Chorou de emoção com a Arminda ficando doida.
5: Eu não queria contar no ar isso, Kel.
1: Olha, gente, fato é que a Grazi, né, tá em alta agora e ela abriu o coração numa entrevista falando sobre o fim do casamento dela com o Cauã Raymond lá em 2013, lembra?
5: É, lembro.
1: Bom, os dois são pais da Sofia, que hoje tem 13 anos, né? E eles ficaram 6 anos juntos, aliás, eles ficaram muitos anos juntos.
5: Muitos anos.
1: Depois de 6, terminaram, né? Na época foi até aquele bafafá que ele tinha ficado com a Isis Valverde.
5: É, eu lembro disso,
1: foi
5: é verdade.
1: Uma loucura, gente. Bom, a Grazi contou, gente, abriu o coração e falou que sofreu muito com a separação. E ela revelou que sonhava em ter uma história diferente da que viu na infância, já que ela foi criada por pais separados. Mas a vida, né, não foi do jeito que ela queria. Mas que hoje ela tá muito bem.
5: A vida artística é complicado, né?
1: Gente.
5: Olha,
1: e é triste ver, assim, uma galera que... Não existe mais um... Lembra Tarcísio Meira com Glória?
5: Não, eram relacionamentos duradouros, né?
1: Gente, hoje em dia tá tudo tão banalizado, né,
5: Parece
1: Cido?
5: Uma modinha, assim, sei lá, né? Por isso
1: é
5: que

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0: 9:33, de volta com muito mais pra você. Daqui a pouco tem sorteio. Eu volto já. Daqui a pouquinho tem muito mais pra você, só aqui. Se prepara, ainda não participou? Dá tempo, 3264-9090. Ligue agora ou mande mensagem pra gente.
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3: 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Bom, Kel, a gente tava falando de amor, de relacionamento.
4: Verdade.
3: Porque quem ama, cuida, né?
4: É, hein?
3: Quem ama, cuida.
4: Você gostou da estreia? Eu acho que vai ser um novelão, hein?
3: Meu Deus do céu, hein?
4: E ó, Letícia Colim como primeira protagonista das nove. Tô gostando.
3: Eu também, viu?
4: Tá brilhando.
3: Eu acho que, como eu sou um homem muito romântico, eu acho que eu vou me adequar mais a essa novela.
4: É mesmo?
3: É, quem ama, cuida.
4: Até você ver que a bichinha vai sofrer, viu? É a personagem Adriana, vivida pela Letícia Colim, né, gente?
3: Aham. Uhum.

0: coração, viu,
1: Kel? Não foi, gente?
0: Ah, menina, que isso, muito sofrimento logo de cara.
1: Pois é, já o Rafael e a Ingrid vão se preocupar ao saber que a mãe entrou com um pedido de interdição do tio. O Arthur Brandão também, que família ruim que você tem,
0: louco, hein? Meu Jesus Deus Cristo.
1: É só sanguessuga.
0: É.
1: Não é? Ó, agora, ao perceber a felicidade do Pedro com a notícia da gravidez, a Bruna vai embarcar na mentira da mãe. E o Pedro vai se mobilizar como voluntário pra ajudar os desabrigados e ele vai conhecer Elisa e sua família. Aí o Arthur, gente, vai procurar a Pilar e vai ameaçar cobrar as joias que emprestou pra irmã. Uma irmã dessa, ninguém precisa de inimigo, hein?
0: É, também, né?
1: Bom, a Adriana vai constatar a morte de Carlos e a sua família vai amparar, né? A fisioterapeuta. Muito triste a perda do Carlos, gente, no meio da enchente.
0: É verdade.
1: Ó, e durante o enterro...
0: Já começa bem triste, né?
1: Muito. E durante o enterro do Carlos, Rosa conta a Adriana que seu patrão Arthur precisa de uma fisioterapeuta. Pode ser oportunidade. E eu vou te falar, lá pra frente,

0: Essa é uma outra história.
1: Olha, a Adriana, gente, vai ser um rebuliço na vida dessa mulher.
2: Rapaz, tu sai de problema, rapaz.
0: Não, vai ser muito legal. Eu já tô gostando. Por mais que começou com drama, sofrido, eu já

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0: pra você muito mais música, muito mais sucesso. 9h45, faltam 15 pras 10. Deixa eu fazer um convite pra você que está curtindo, você que está aí acompanhando a nossa programação no Manhã Aventura. Ou você quer conhecer a banda Lagoon? Olha, é fácil demais, viu? Eles vão estar aqui no programa do Paquera, no estúdio 901, lá pelas 11h30. Você pode conhecer a banda. Aventura vai receber a banda Lagoon. Dia 19, sortear 5 ouvintes para conhecê-los. Então você, ô Gigante, como que eu faço para conhecer a banda? É, você pode participar pelo Instagram, siga arroba Rádio Ventura FM, curta a publicação e marque um amigo nos comentários. Você pode ser o contemplado ou a contemplada para vir aqui nos estúdios, não só para conhecer a banda, mas para conhecer o estúdio nosso também aqui, se você não conhece. Então, daqui a pouquinho a banda vai estar aqui nos estúdios, batendo um papo com o Paquera, conversando com o Paquera, dizendo como que a banda foi criada, enfim, banda Lagoon daqui a pouquinho, viu gente? Então tá feito o convite. Você vai fazer o seguinte, você vai entrar aí, participar, siga arroba Rádio Ventura FM, curta a publicação e marque um amigo nos comentários, ok? Então aí você pode ser o contemplado ou a contemplada em vir aqui nos estúdios da 90.1, a Gigante, eu quero participar. Entra lá no nosso site, lá no nosso Instagram, ok? E aí você vai navegar pela internet e você pode conhecer a banda Lagoon. São 9h46. Todo mundo tá convidado. Vai lá, corra agora mesmo, participe com a gente, ok? Vamos fazer o seguinte, deixa eu fazer o sorteio aqui da marmita. Da marmita. Antes do lanche, Gigante? Então vamos lá. Vamos fazer da marmita primeiro, tá ok? Então tô clicando aqui. Vamos ver, boa sorte para todos que participaram. Hoje tem muito mais prêmios para você. O telefone é o 9599. Ganhou a marmita 9599. É a Vanilda Fonseca. Vanilda Fonseca, você foi a contemplada. Você pode. Daqui a pouco a gente vai entrar em contato com você, passar o contato para você dar uma ligada lá na Friday Brand, viu? É isso mesmo. Para que você possa retirar a sua marmita. Vamos pro lanche agora, pro X Ventura. X Ventura foi o 1056. O número do telefone, o 1056. Quem foi a contemplada foi a Ana Paula. Oi, Ana Paula, tudo bem com você? Você foi a contemplada? Você pode ir à noite lá pelas 7 horas, ir no Roger Burgues, para que você possa retirar aí o seu lanche. Parabéns aí pras ganhadoras. Não deu certo. Não ganhei, Gigante. Não tem problema, não. Se você não ganhou, amanhã tem mais sorteio pra você. É isso mesmo. Amanhã não, hoje também, né? Hoje dentro da programação tem X Ventura pra todo mundo, é só você participar. São 9h48, então tá feito o convite pra você, ok? Vai mandando mensagem, vai participando através do 3264-9090. Tem muito mais pra você só aqui. 9h48, daqui a pouco tem o estúdio 901 aqui. E também o Pediu Tocou.
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4: Bom, Kel, estamos de volta e agora tem fofoca.
5: Mais fofoca aqui no Conta Tudo pra você que tá acompanhando a gente. Olha, teve casório no último fim de semana.
4: Ah, é?
5: Pois é, a ex-BBB Marcela McGowan e a cantora Luísa Martins, cantora sertaneja, aquela que tem uma vozerona potente,
4: sim,
5: sabe?
4: Sim, sim.
5: Pois é, elas oficializaram uma união, gente.
4: Ah, é? Pois que legal, é.
5: Pra quem não sabe, elas estão juntas desde 2020, né?
4: É uma história aí, né?
5: Tem, e elas reuniram aí familiares, amigos, teve ex-BBB, teve muita coisa e foi casamento chique, viu?
4: É chique, né? Eu tô
5: que foi três dias
4: coisas.
5: De...
4: Que eu tô acostumado com essas coisas.
5: Acostumado?
4: Tá claro, casamento chique.
5: A decoração foi borro.
4: Ah, é?
5: Borro.
4: Ô, louco!
5: Que chique, né? Borro. Não sei nem o que que é isso, gente.
4: Nem eu, tá só falando. Mas pelo nome deve ser legal, né?
5: Foi borrado? Não entendi. Ó, tem tons de lilás, rosa, roxo, elementos ligados à espiritualidade, lua e tarô. Olha só, elas escolheram borro, até tema.
4: Isso chama borrô?
5: Borrô.
4: Que não. Chique, hein?
5: Meu
4: que
5: Deus
4: chique.
5: Do céu. Bom, reuniu famoso, aquela coisa, né,
4: isso
5: gente?
4: Aí, né?
5: Casamento de famoso.
4: Casamento de famoso,
5: ai,
4: é assim,
5: teve
4: né?
5: Pão de queijo. queijo. Teve bolinha de queijo, kibe, coxinha? Claro, coxinha. Que não.
4: Não?
5: Óbvio que não.
4: Então não foi tão legal, não. Ah, para.
5: Teve
4: para.
5: Comidas chiques.
4: Ah, não, tá.
0: É muito.
4: Deixa pra lá, deixa pra lá. É vida deles, vai.
5: Eu, olha, o Cid, eu prefiro uma coxinha, viu?
4: Ai, tu já me
5: com deu muito catupiry.
4: Vamos passar régua, Kel?

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1: Aí pra você são 9:57. Paquera tá chegando pra apresentar o estúdio 901 e também o pediu tocou. Beijo, até mais, tchau, gente.
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1: Muito bom dia, hoje é terça-feira, dia 19 de maio, e a partir de agora nós vamos com informações aqui dentro da nossa programação. E a gente já começa trazendo informações da região e o tempo que vem causando estrago em algumas cidades. Uma câmera de segurança registrou o momento em que a fachada de uma churrascaria caiu durante um temporal que atingiu Bauru neste último domingo. É possível ver nas imagens três clientes passando pelo local e entrando no estabelecimento localizado na zona sul da cidade. Cerca de 10 segundos depois, a estrutura metálica desmorona e cai sobre dois veículos estacionados no local. Apesar do susto, ninguém ficou ferido. O temporal provocou também outros diversos estragos em Bauru. Segundo o balanço divulgado pela prefeitura, choveu cerca de 50 milímetros e os ventos chegaram a 50 quilômetros por hora. Os principais problemas foram por alagamentos e também quedas de árvores. A quadra 4 da Avenida Nações Unidas, no sentido do bairro Centro, precisou ser interditada devido ao acúmulo de água. Também houve registros de quedas de árvores em bairros como Residencial Monte da Colina, onde os carros foram atingidos. Parte da quadra de basquete de um clube também desabou por conta da chuva e dos ventos fortes.
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0: É nesta terça-feira, 19 de maio de 2026, a gente convida você já para começar ouvindo Sabrina Carpenter, Expresso e Ed Brito Samuel, Romance Rosa. E junto com a gente tem o X Ventura em parceria com o Roger Burger, 10 e 8. Bom dia!
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0: Participa para você ganhar, viu? É hoje. Boa sorte. 10 e 8.

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1: 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A atriz Grazi Massafera abriu o coração ao falar sobre o fim do casamento com o Cauã Raymond. Os dois, que são pais de Sofia, hoje com 13 anos, encerraram o relacionamento lá em 2013, após 6 anos juntos. Grazi contou que sofreu muito com a separação e revelou que sonhava em ter uma história diferente da que viu na infância, já que foi criada por pais separados. Ela também disse que a sua geração foi muito influenciada pelos contos de princesas e pelo ideal de relacionamentos perfeitos. Hoje consolidada como atriz empresária, Grazi afirmou que procura manter os pés no chão e continuar observando a realidade das pessoas comuns.
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0: programação da Aventura FM. A música Chama o Samu rolou por aqui também, é de Brito Samuel, Sabrina Carpenter pra abrir. E nós vamos tocar pra você Lagoon, Seu e Só. Essa música vai retornar aqui ao vivo daqui a pouco. E de novo, né? É gravada também, como você vai ouvir agora. A gente vai reprisar ela daqui a pouco.
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0: Quero o porquê eles estarão aqui daqui a pouquinho aqui na Ventura FM, Banda Lagoon.

só, Banda Lagoon, daqui a pouquinho ao vivo aqui nos estúdios da Aventura FM, viu? A galera lá de Belo Horizonte, Minas Gerais, é isso aí, vão estar com a gente aqui. Garanta os prêmios da Aventura pra você, vem até aqui na Aventura FM até 11 da manhã pra tirar a foto aí com o Lagoon, aí você garante os prêmios da Aventura FM, né? Os prêmios de rotina que a gente tem por aqui, outros prêmios também, outros brindes que você poderá ganhar na Aventura e conhecer aí de perto, né? O Pedrinho, alô Pedrinho, é isso aí, o Pedrinho, gente boa demais, que é o vocalista do Lagoon aí, daqui a pouquinho vão estar aqui cantando ao vivo na programação e vão também apresentar essa música novamente aí ao vivo, né? A gente quer ver eles tocando ao vivo, daqui a pouco, ao vivaço em 90.1 Banda Lagoon. Fechou, galera? Se liga aí, hein? Vamos ganhar prêmio e vamos vir tirar foto com a galera aí. Fechou? Daqui a pouquinho a gente vai...

0: dia, obrigado. Mauri, alô, alô.
1: Obrigada, Ventura, pela marmita. É a Vanilda.
0: Olha que maravilha.
1: Que tá falando. Agradeço muito e um abraço a todos vocês.
0: Essa foi a ganhadora da marmita, né? Que maravilha. Um abraço especial pra você. A gente fica super feliz, viu, Vanilda Fonseca, que faturou aqui prêmios na Ventura. Vamos pro zap?
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0: Alô, Adriano, terçou. Quero lanche hoje, hein? Abraço, Valmir. Tudo de bom pra você, meu amigo. Boa sorte no lanche daqui a pouco. Adriano, tudo bem? Tudo bom. Quero pedir Guilherme Santiago com Zezé participar do sorteio. Abraço. Já já rola o sorteio. A gente antecipa até às 11 pra depois poder falar com Laguna aí, tá bom? Abraço pra vocês aí, obrigado pela participação aqui na programação. Alô, João Aparecido Florencio, bom dia. Obrigado pela audiência do João também. Bom dia, Ana Paula. Tá mandando aqui um bom dia e um obrigado também, dizendo que amou o X Ventura, ela ganhadora do X Ventura no horário anterior aí. Abraços especiais pra vocês.
3: Bom dia, Adriano, tá bom, meu querido? Adriano, toca uma moda pra nós aí. Toca aí do retrovisor, Gustavo Lima. Quem manda um abraço pro pessoal da Eletromax, da Garra, Rodamar. Manda um abração pro Zé Carlos Pinheiro, pro pessoal aqui do posto aqui, ó, Zé Carlos, Dodô, João Vitor, Doni Jacaré. Adriano, tem uma ótima terça-feira abençoada a todos os ouvintes, pra vocês da Ventura. Tamo junto, meu parceiro. Tchau, obrigado, hein?
0: Valeu, Zé. Zé Carlos, né? Participou comigo aqui. Bom dia e obrigado pela participação da Suelen, sempre na programação da Ventura também. Oi, Ângela.
4: Bom dia, Adriano. Tudo bem com você? Uma abençoada terça-feira para todos nós. Adriano, gostaria muito de ouvir a música do Henrique Juliano, Amor dos Outros. Ofereço para todos e gostaria de participar do sorteio. Um abraço.
5: Ventura! Oi, Adriano. Bom dia. Tudo bem? Adriano, toca uma música para mim do Gustavo Lima, retrovisor, e coloca meu nome no sorteio.
0: Vou atender o Zé e já atendo você também na próxima, viu, Paulo? Um abração pra você. Oi, Cícera.
6: Bom dia, Adriano. Bom dia, Ventura. Tudo bem, Adriano? Gostaria de participar do sorteio. Quero que você toque uma música bem bonita aí pra nós. Tô aqui lavando roupa e tô escutando você, viu? Tá bom? Para todas as nações, e para você, para Neuza, que mora no centro, para Luto, que mora em Arião, para todas as nações.
7: Ventura! Bom dia, Rádio FM. Eu gostaria de ouvir uma música do Vitor Léo, oferecer para todo mundo que gosta e entrar para o sorteio.
0: A voz da Márcia no ar aí, agora a Carla.
8: Bom dia, Ventura. Meu nome é Sandro. Eu gostaria de participar do sorteio. Um abraço a todos os lençóis. Tchau.
0: É o Sandro, veio do zap da Carla, né, Sandro? Abraço especial pra você aí.
9: Ventura! Bom dia, aqui é a Cleusa. Manda uma música pra nós, Gustavo Mioto. Manda pro meu esposo, pra minha filha Ana Cláudia, Graziela, Laura, Júlio César, o meu pai que tá ouvindo seu programa, não é meu Fredo Guedes, Francisco Marques, e para todo mundo que tá ouvindo.
0: Obrigado, Cleusa. Bom dia, Natanael. Bela Vista 1, quer ouvir música do Henrique Juliano também, para qualquer uma música, né? E oferecendo para mãe Marisa, para o pai Joel e para os irmãos Jonas, Cauã, para a sua cunhada Nayara. Amigo também, tá curtindo a programação, enfim, coloca no sorteio, sou muito fã, não perco nenhum dia, abraço, obrigado pela audiência, viu, meu querido?
10: Bom dia, Ventura, um ótimo dia para todos vocês aí e o pessoal aqui da Upirama.
0: Ventura! Quem falou foi Maria Aparecida, abraço aí, Maria, obrigado. Oi, Adriano, tudo bem? Tudo e com você, Gisele e Cristina, recebendo a sua mensagem aqui. Volto já.
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0: devia ser proibido. O som de Henrique e Juliano por aqui. Rolou também aqui na programação do Estúdio 90, Matheus e Cauã na Castela. Robbie Williams, Phil, Testão, Ian, Diego, Vitor Hugo, Tubarões, Gustavo Lima retrovisou já. E tem fãs aqui da Lagoon. Daqui a pouquinho, ao vivo.
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1: Muito bom dia, nós vamos dando sequência com mais informações nesta manhã de terça-feira. Uma mulher de 30 anos foi presa em flagrante em São Manuel, suspeita de abandonar a própria filha de 6 anos sozinha dentro de casa. De acordo com o boletim de ocorrência, a polícia militar foi acionada por vizinhos que ouviram o choro da criança na tarde da última sexta-feira. No local, os policiais encontraram a menina chorando com fome, além de frio e febre. Através de uma fresta no portão, os agentes conversaram com a menina, que estava descalça e sem blusa de frio. Ela relatou que a mãe havia saído pela manhã. Após 45 minutos de conversa, a própria criança conseguiu abrir o portão. O conselho tutelar foi acionado e informou que a família já tinha histórico de negligência. Um tio da menina compareceu ao local e assumiu a responsabilidade pela sobrinha. Segundo a polícia, no momento do acolhimento, a mãe chegou ao local extremamente alterada. Tentou retirar a filha à força do carro do conselho tutelar e precisou ser contida. Ela foi presa por abandono de incapaz, maus tratos, desobediência e também desacato. A mulher foi encaminhada à central de custódia em Botucatu e, após passar por audiência de custódia, foi liberada.
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17: Vamos começando o Pediu, Tocou por aqui, já atendendo a turma. Bom dia, quem
18: bom
17: é?
18: Bom dia, Adriano, a Irene aqui de Borebi. Qual a música pra mim do Gustavo Lima? Bota meu nome no sorteio. Tchau, obrigado.
17: Obrigado, Borebi, pela participação. Um grande abraço pra vocês aí. O Gustavo Lima já cantou aqui, retrovisor, e vai cantar de novo. Espetinho, depois da Elis Just, tá bom? Obrigado pela sua audiência. Bom dia, quero participar do sorteio também. Toca Gustavo Mioto. Opa, Gustavo Mioto também programado aqui pra tocar pra quem, hein? A música Bom Dia, tem tudo a ver, né? Gustavo Mioto, Bom Dia, canta pra você aí, viu? Que tá ligado na programação e pediu Cleide, a gente. Argentino, Moraes, diga.
19: Bom dia, Adriano, toca do Instintivo, né? Por favor. Obrigado. Boa terça, boa semana, meu amigo.
17: Obrigado, meu querido. Um grande abraço, Ana Paula. Oi, Adriano, bom dia, Ana Paula aqui. Quero ouvir a música do KLB, pode ser qualquer uma deles. Ofereço para todos que gostam. Um beijo, um abraço para todos vocês. Queria participar do sorteio também. Deixa eu ver o que tem aqui do KLB para você. Posso tocar também o KLB. Ela não está aqui, ou não? Tem essa música? Ah, tá, essa não tem, né? A Dor Desse Amor é o sucesso maior do KLB. Vou tocar pra você, Ana Paula, A Dor Desse Amor. Fica ligada aí, tá bom? Beijão aí pra vocês, pra toda a família. Bom dia, Adriano, tudo bem com você? Gostaria de ouvir a música também com Abba, Gimme, Gimme, Gimme. Ofereço, vamos ver se dá pra encaixar aqui. Estão ouvindo, né? Pra participar do sorteio. Obrigado pela participação da Eva, sempre pelas suas indicações do passado. Bom dia, Adriano, toca uma música do Eduardo Costa, coloque no sorteio aí. Uma ótima terça-feira pra todos os ouvintes. Quem falou, hein, Eduardo Costa? Fátima Cardoso. Bom dia, Fátima. Chama ela pra mim, Eduardo Costa, daqui a pouquinho, cantando pra você aqui. Deixa eu ver se a gente consegue atender todo mundo, porque o Lagum vem vindo aí. Bom dia, tudo bem? Sou a Mônica, falo em nome da empresa Parapapá. Ah, tá. Beleza, Mônica, já tô passando aqui para o departamento, tá bom? Da rádio. Ah, tá bom. Um grande abraço pra vocês aí, a Mônica Venâncio, né? Obrigado pela sua participação aqui, viu, Mônica? Já já a gente fala aqui com o pessoal. Alô, quem é Adilson? Tô ligado na Rádio Ventura, toca aí pra gente, Felipe Amorim, nossas fotos, é a primeira, viu? Essa diz aí, olhando as nossas fotos, deu saudade sua, e põe um nome no sorteio aí também. Beleza, obrigado pela sua indicação aí, vou tocar a primeira música do Pediu Tocou pra você, beleza? Obrigado pela participação, Adilson, indicando, inclusive fazendo uma referência, uma parte da música, da letra, né? Se der Metamorfose, Michel Teló, toca pra gente, Alessandro falando, alô Alessandro, Michel Teló, acho que vai dar tempo sim, meu nome no sorteio aí, Auxiliadora Moto do Santo Jordão, obrigado. Auxiliadora, um grande abraço pra você.
11: Felipe Amorim.

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4: É o canal 1121. Estúdio 901 de volta. O pediu, tocou aqui. Daqui a pouquinho a gente vai falar com a Banda Lagoon ao vivo aqui. A galera já tá chegando, deve estar ali em Barra Bonita, fazendo rádio, né? O Adriano da Top 3 está viajando com esse pessoal de Belo Horizonte e, enfim, vão aqui descer, né? Em Lençóis Paulista. Não estão de avião, não. Eles estão de carro mesmo. Mas vamos pintar aqui em Lençóis e é uma expectativa grande, porque a Sofia, a Renata, a Raíssa, a Isabelle, a Maria Eduarda e a Ângela, que é a mamãe da Raíssa, está aqui também nos estúdios da Aventura FM. A gente propôs aqui para os ouvintes, né, que estivessem aqui para tirar fotos com a Banda Lagoon. E essas pessoas, né, essas ouvintes especiais aqui do Lagoon, que são todas garotas e uma mamãe aqui, estão já prontinhos para receber autógrafo, enfim, bater um papo com eles. É, que legal. Se você estiver ouvindo a Aventura FM e quiser aparecer por aqui, pode aparecer também, sem problemas, viu? Eles fazem um som aqui, daqui a pouquinho eles atendem vocês aí. Tem gente que tem até bandana aqui, que é? Trouxe o quê? Que você falou bandeira? Quem trouxe? Bandeira do Lagoon, a outra veio da com a camiseta. Se eles estiverem já pra estrada, elas estão todas munidas aqui de, viu? De camisas, de bandeiras, são fãs incondicionais vocês, viu? Já vem assim, tatuagem, já vem assim, já sabendo que vocês serão, são as tietes do Lagoon, né? Daqui a pouquinho, viu, gente? Deixa eu mandar um abraço pessoal pra quem tá ganhando lanche aqui, ó, já tá falando comigo. Ô, Sandra, tem como você mandar um áudio pra mim agora, Sandra, falando obrigada, ganhei o lanche. É que eu preciso sortear um pouquinho antes, porque daqui a pouco nosso tempo vai ser um pouco mais curto pelo fato da gente ter que falar com a Lagoon, tá? Então aí a gente vai ter que dispor aí desses tempos que a gente tem normal na programação para poder dar o espaço para eles. Mandou, Sandra, deixa eu ouvir a sua voz, Sandra.
7: Oi, Adriano, bom dia. Bom dia, Ventura. Obrigado pelo lanche.
4: Ventura! Pera. Tá aí pra realmente confirmar que você faturou o lanche, viu, Sandra? Obrigado pela sua participação. O seu WhatsApp final 8517 foi o sorteado pelo sistema aqui. Já está aparecendo que você faturou, então, viu, Sandra? Obrigado pela sua audiência, minha querida. Participe sempre com a gente. Enfim, chegando aqui um... Também é fã do Lagoon? Aí pintou um masculino aqui agora. Pintou um menino aqui. 11:24, só lembrando, ó.
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4: Beleza, de volta pro Zap então, hein?
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4: Só peço desculpas para as meninas aqui, porque o estúdio ele tem assim um silêncio, né? Todo assim confortável. Mas só que a gente vai ouvir os sons, fica todo mundo de zóia arregalado, porque o som aqui é alto, viu, gente? 11:25.

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0: obrigado pelo lanche.
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2: É, e o lanche saiu aí pra nossa ouvinte. Bom dia, Sandra Falcão.

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1: 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A ex-BBB Marcela McGowan e a cantora Luísa Martins oficializaram a união em uma cerimônia marcada por emoção. Juntas desde 2020, as duas reuniram familiares e amigos próximos no espaço Bohemian Village para celebrar o casamento em São Paulo. A decoração seguiu a estética boho chique, inspirada em um bosque encantado, com tons de lilás, rosa e roxo, além de elementos ligados à espiritualidade, lua e tarô. O casamento também reuniu diversos famosos, entre eles Bianca Andrade, amiga de Marcela desde o Big Brother Brasil.
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0: Henrique e Juliano veio cantar Amor dos Outros. O Amado Batista passou por aqui também com Simone e Simaria Folha Seca, atendendo a minha querida Andréia, que pediu, né, Andréia? Bom dia pra você, obrigado pela sua participação e audiência. A gente vai encerrando com o Jota e Tim Maia. Acende o farol, 3 pro meio-dia, bom dia.
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0: Lembrando que o pessoal da saúde tá curtindo a programação aí. Obrigado pela audiência da Andréia. E viu, Andréia? 3 pro meio-dia. Voltamos já já.

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1: Muito boa tarde, nós vamos agora com as informações do esporte hoje, trazendo notícias de forma especial, até porque ontem nós tivemos a convocação da seleção brasileira. Isso mesmo, hein? A seleção brasileira está definida para a Copa do Mundo de 2026. O técnico Carlo Ancelotti divulgou nesta segunda-feira os 26 jogadores que irão representar a amarelinha na busca pelo hexacampeonato mundial. A principal novidade é a presença do jogador Neymar. Neymar não era convocado para defender a seleção brasileira desde outubro de 2023, quando foi titular na derrota por 2-0 diante do Uruguai pelas eliminatórias. Na oportunidade, o craque disputou 45 minutos, mas sofreu uma grave lesão no joelho esquerdo e saiu chorando de campo. Agora terá a chance da última dança da Copa do Mundo. O craque integrou todas as pré-listas de Carlo Ancelotti, mas ainda não havia sido convocado pelo italiano. O treinador nunca questionou a capacidade técnica do camisa 10 do Santos, mas exigia que ele estivesse em suas melhores condições físicas e admitiu recentemente que o jogador melhorou muito no quesito. Outra novidade na lista foi a presença do goleiro Everton, que hoje defende as cores do Grêmio. O jogador, que ainda não havia sido chamado por Ancelotti, assumiu a vaga de terceiro goleiro no lugar de outros dois atletas que vinham sendo cotados: Bento do Al-Nassr e Hugo Souza do Corinthians. Por fim, outros nomes que também chamaram a atenção foram os de Endrick do Lyon, o jogador mais jovem a ser convocado para a Copa do Mundo desde Ronaldo em 94, e de Rayan. O ex-atacante do Vasco foi chamado na última lista para os amistosos contra a França e Croácia e pareceu ter agradado o mister. Os atacantes Estevão, lesão muscular de grau 4 na coxa direita, e Rodrigo, com rompimento nos ligamentos, além do zagueiro Éder Militão, com uma ruptura do tendão, ficaram fora da lista por não reunirem condições físicas. A Copa do Mundo de 2026 será realizada em três países: Estados Unidos, México e Canadá. A principal competição do mundo tem início programado para o dia 11 de junho, com previsão de encerramento no dia 19 de julho. O Brasil fará a sua estreia no Grupo C, ao lado de Escócia, Marrocos e Haiti. As duas melhores seleções de cada chave avançam ao mata-mata, assim como os 8 melhores terceiros colocados no geral. Lembrando que o Brasil ainda fará 2 amistosos antes do pontapé inicial em busca do hexa. Os jogadores convocados pelo técnico Ancelotti foram: goleiros Alisson do Liverpool, Ederson do Fenerbahçe e o Everton do Grêmio; laterais Wesley da Roma, Danilo do Flamengo, Alexandro também do Flamengo e Douglas Santos do Zenit da Rússia; zagueiro Marquinhos do PSG, Gabriel Magalhães do Arsenal, Bremer da Juventus, Ibanhas do Al-Ahly e Léo Pereira do Flamengo; meio-campistas Casemiro do Manchester United, Bruno Guimarães do Newcastle, Fabinho do Al-Ittihad, Danilo Santos do Botafogo, Lucas Paquetá do Flamengo; atacantes Neymar Júnior do Santos, Vinícius Júnior do Real Madrid, Rafinha do Barcelona, Luiz Henrique do Zenit, Endrick do Lyon, Matheus Cunha do Manchester United, Igor Thiago do Brentford, Gabriel Martinelli do Arsenal e Rayan do Bournemouth.
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0: Oi, Adriano, bom dia. Bom dia, Ventura. Obrigado pelo lanche.
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0: Paula Fernandes, mentiras da Adriana Calcanhoto, né?

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0: com 3 álbuns indicados ao Grammy Latino. É mole, direto de Belo Horizonte, Minas Gerais. Eu tinha prometido que eles iam vir aqui. Gostaria que fosse diferente, com um tempo maior. Mas eles estão com o pé na estrada e, ó, mete o pau e breca seco. O Pedro, Chico, Jorge, Zani, enfim, integrantes daquele lagum. Eu queria saber, mesmo sem tempo, quem de vocês que tem um lago em frente de casa para inspirar essa banda. Boa tarde!
1: Boa tarde!
0: Olha, já falaram em coro, velho.
1: Claro, para economizar tempo, né?
0: É verdade, é verdade. Enxugou, né?
1: Enxugou.
0: Então
1: eu,
0: vai.
1: Eu e Jorge, a gente se conheceu na infância. O Jorge mora em frente à lagoa, eu moro um quarteirão para trás ali. Mas a gente se conheceu na infância e aí, ali aos 17 anos, a gente formou o Lagum, né? E alguns saíram, outros entraram. Chicão já entrou no primeiro show. Show, o Zani entrou logo no segundo e desde então estamos aí na estrada fazendo esse sonho acontecer.
0: Ô Jorge, vamos fazer de conta que eu sou um sapo e eu também quero entrar nessa lagoa.
2: Opa!
0: Conta pra mim qual é o antídoto que tem nessa lagoa que junta o pop, ele é alternativo, o reggae, formar uma banda. Aliás, vocês se impressionaram com as músicas cadastradas.
2: Sim.
0: Tudo isso tocou aqui.
2: Maravilha, pra gente é uma honra, né? E eu acho que pro pessoal conhecer mais dessa lagoa, ter a oportunidade de mergulhar nesse som, eu acho que é só procurar em todas as redes sociais, Lagum, escreve L-A-G-U-M, e pra nós tá sendo uma honra gigante poder estar rodando essa semana nas rádios, pra estrear a nossa música, que só vai ter aqui durante essa semana. Então o pessoal tem que ligar pra cá pedindo Seu e Só, que é o novo lançamento. Então pra gente tá sendo muito especial poder compartilhar essa lagoa, né, a Lagum, com todas essas pessoas, chegar pra novos ouvintes, chegar em novas cidades aqui. Pra gente tá sendo uma honra.
0: O Chico, cadê o Chico?
3: Tô aqui.
0: Esse esquema de tocar primeiro, né, nas rádios, antes da plataforma, é uma coisa bem assim, né, mais natural mesmo, da divulgação, né? Enfim, vocês comprometem o público nesse sentido de querer conhecer todo mundo de perto, tanto é que tem um monte de fã aqui que vocês vão ter que dar conta agora.
2: Sem dúvida.
0: Mesmo sem tempo.
4: É, a rádio tem uma capilaridade muito grande, né? Acessa todo mundo. Por exemplo, a gente tava andando de Uber semana passada no Rio de Janeiro, ouve rádio, pega a nossa van, ouve rádio. O rádio é uma coisa que tá totalmente presente na vida das pessoas. Então a gente optou por isso, de trazer a rádio, de trazer esses parceiros, vocês que estão aqui, as cidades aqui, a galera de Lençóis Paulista, muito bacana. E estamos fazendo um tour aí nessa semana toda, passando pelas rádios aqui do interior de São Paulo. E justamente o que o Jorge falou, pra galera ouvir isso em primeira mão somente na rádio. Então é uma coisa diferente que a gente tá fazendo, trazendo essa coisa do offline, da rádio aí, e valorizando esse lado que atinge tantas pessoas, qualquer lugar a rádio tá. Né? E nunca vai deixar de estar, eu acredito que a rádio é incrível e estamos aproveitando desse momento.
0: Jamais, que Deus te ilumine no que você tá
4: Amém,
0: falando.
4: Amém, é isso aí.
0: Zani ou Zani?
1: Zani.
0: Zani, o reggae é uma coisa forte dentro da banda. Você se lembra quando menorzinho, que eu acho que você não é tão... Você deve ter o quê? Uns 18 aninhos?
1: Que isso. Obrigado pela essa parte.
0: O que você curtia de reggae quando você era pequeno?
1: Cara...
0: Tô aqui torcendo pra ele falar Jimmy Cliff e tal.
1: Isso veio depois, sabe? Eu acho que eu fui criado muito no rock and roll, assim, sabe? Uhum. Foi a minha escola mesmo. E depois você vai ficando mais velho, vai abrindo a mente, assim. Vem Bob Marley, vem Jimmy Cliff, vem toda essa galera que acaba, querendo ou não, é uma influência pra gente, que até as coisas que não são eles, tem eles dentro desse rolê, né? Então acho que o reggae é uma música que é muito difícil alguém falar assim, eu não gosto de reggae não.
0: É,
1: sabe? Eu acho que o reggae é uma coisa bastante abrangente, é uma coisa que tá com a gente desde sempre, muito

0: vocês são, assim, têm um olhar muito, assim, profundo. As músicas são conquistadoras, as pessoas adoram. E a gente gostaria de mais tempo falar com vocês aqui. Então, o que, que é que nós vamos ter aqui agora para poder apresentar é o seu e só, né?
1: No com exclusividade rádio, né?
0: Nas rádios, para o pessoal conhecer,
1: bom,
0: né,
1: demais.
0: Pedro?
1: Eu queria convidar também os nossos fãs que estão ali fora para eles poderem ouvir alto nesse som bonito que tá
0: vou
1: aqui.
0: Vou dar um gás aqui antes de
1: ir. Dá uma dourada nesse som aí.
0: Vocês me desculpam do tempo não,
1: não
0: ser.
1: Não, pô, pra gente é uma honra estar aqui. Muito obrigado pela paciência.
0: Mete o pau, breca seco, vai devagar. O Adriano é bom na top 3 aí, fala para ele ir no limite. E no reggae, né?
1: Com certeza.
0: Gente, nós falamos aqui com Lagoon, foi um prazer, eles prometem voltar, e se não voltar, eu vou buscar, hein? Tá aqui, gente, vai lá, rede social.
1: Lagoon Oficial, L-A-G-U-M, lagoon.com.br, a gente vai voltar aí no interior de São Paulo pra fazer vários shows.
0: Instagram, tem tudo,
1: tudo,
0: né?
1: Tudo.
0: Botou no Google lá, Lagoon, vocês vão conhecer essa galera. Boa sorte pra vocês sempre, viu?
1: Valeu, é nóis.
0: Olha que som delicioso aqui, gente. Seu e só, na aventura com exclusividade. Boa tarde.
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5: Olá, muito boa tarde. Agora 12:35. A partir de agora você fica bem informado no ar mais uma edição do 90.1 Notícias aqui pela Ventura FM. Terça-feira, hoje dia 19 de maio, e a partir de agora a gente vem para atualizar as principais informações nesta tarde fria de terça-feira. 12:35 e a gente já começa com informações.
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5: E a gente já começa trazendo informações aqui por Lençóis Paulista, lembrando que daqui a pouquinho também nós estaremos trazendo, né, informações da seleção brasileira que ontem teve a sua convocação. Daqui a pouquinho, as informações do esporte com Daniele Esperon. E olha, por falar em futebol, nós tivemos a partida disputada, a grande decisão, inclusive aqui em Lençóis Paulista, no Estádio Municipal Arcângelo Brega, que terminou com placar em 1-0 com gol de Matheus Gattascuri. A competição homenageou o radialista Carlos Alberto Mastrangelo Duarte, nosso querido Carlinhos Duarte. O Complexo do Caju sagrou-se o campeão da Copa Cidade do Livro, troféu Carlos Alberto Duarte. A equipe conquistou o título ao vencer o Unidos do Júlio Ferrari pelo placar de 1-0 em partida disputada na manhã do último domingo, dia 17, no Estádio Municipal Arcângelo Brega, o Bregão, em Lençóis Paulista. O gol da vitória foi marcado pelo atleta Matheus. Além do título coletivo, a rodada final definiu os prêmios individuais da competição regional. O goleiro Murilo Angélico, do Complexo do Caju, recebeu o troféu de melhor goleiro do campeonato e também foi o eleito melhor jogador da partida final. A artilharia do torneio terminou empatada entre os jogadores Thiago Rodolfo Malafate de Souza e José Fernando Cavazotti, que fecharam a competição com 8 gols marcados cada um. A cerimônia de encerramento contou com uma homenagem póstuma ao radialista Carlos Alberto Duarte, falecido em 2026 e que deu nome ao troféu desta edição. Familiares do profissional, os filhos Christian e Pablo Duarte, acompanhados do neto Raul, estiveram presentes no gramado e receberam uma placa comemorativa em reconhecimento à trajetória do comunicador no esporte local. E diga-se de passagem, uma justa homenagem. 12:37 agora.
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5: Vamos seguindo com informações. O pronto atendimento de Areópolis virou alvo de questionamentos após a denúncia de que os extintores de incêndio instalados na unidade de saúde estariam com prazo de validade vencido. A queixa partiu de um bombeiro civil que esteve na cidade no último fim de semana para visitar os familiares. Ao precisar levar o filho para atendimento médico no PA, ele relatou ter notado a irregularidade nos equipamentos localizados localizados próximos à porta do principal do prédio. De acordo com os registros feitos pelo profissional, a última manutenção dos extintores teria ocorrido em 2021. A manutenção e a recarga de extintores e incêndio são reguladas pela norma NBR 12962, que segue as diretrizes do Instituto Nacional de Metrologia, Qualidade e Tecnologia em Metro. O descumprimento dos prazos de vistoria pode invalidar o auto de vistoria do Corpo de Bombeiros, que é um documento essencial para atestar a segurança e a regularidade do funcionamento de prédios públicos e privados. Segundo especialistas na área de engenharia e segurança do trabalho, pequenos focos de incêndio podem ser controlados de forma eficaz com o uso de extintores adequados e carregados. A ausência ou a falha desses dispositivos compromete a segurança dos usuários e também dos funcionários, além de expor o patrimônio público a riscos, uma vez que seguradoras podem recusar a cobertura de sinistros em caso de negligência comprovada. Meio-dia e 38, informações do tempo, Maria Clara Sasaki.
6: Uma frente fria no oceano influencia o tempo em áreas do sudeste do Brasil neste início de semana, principalmente São Paulo, Rio de Janeiro e metade sul de Minas Gerais. Na segunda e na terça-feira teremos áreas de instabilidade, chuvas recorrentes, aquele céu mais carregado e temperaturas baixas. Na segunda, a máxima não passa de 19 graus em São Paulo e 28 graus no Rio de Janeiro. E a partir de terça-feira, a sensação de frio aumenta. Os termômetros à tarde na capital paulista não vão passar de 17 graus e na capital fluminense 24. Essas temperaturas baixas vão seguir até pelo menos o próximo final de semana e é somente a partir de meados da semana que vem que as temperaturas voltam a subir entre São Paulo, Rio de Janeiro e metade sul de Minas Gerais. Conforme a frente fria vai avançando pelo oceano, as instabilidades aumentam também no Espírito Santo e no restante do estado de Minas, podendo atingir Belo Horizonte e até mesmo as áreas ali da faixa leste, zona da Mata Mineira, áreas também do Vale do Jequitinhonha, são regiões que podem ter chuva. A temperatura diminui também entre o Espírito Santo e Belo Horizonte, mas o frio não é tão intenso quanto o que acontece em São Paulo e no Rio de Janeiro. Tem essa mudança no tempo, mas a sensação de frio é menor. Maria Clara Sasaki, da Tempo Ok Meteorologia, em parceria com a agência Rádio Web.
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5: Muito bem, meio-dia e 40, agradecendo Maria Clara Sasaki com as informações do tempo. Então, essa terça-feira, como colocado por ela aí também, a previsão é de frio ainda no centro-oeste paulista. E por falando em temperatura, um forte temporal atingiu a cidade de Bauru e outras cidades da região nesse último domingo, inclusive provocando diversos estragos, incluindo o desabamento da fachada de uma churrascaria localizada na zona sul do município. O momento foi registrado por uma câmera de segurança. Nas imagens é possível ver os clientes entrando no estabelecimento momentos antes da fachada metálica desabar sobre dois veículos que estavam estacionados em frente ao local. Cerca de 10 segundos separaram a entrada das pessoas do acidente. Apesar do susto e dos danos materiais, ninguém ficou ferido. Segundo a prefeitura, o temporal acumulou aproximadamente 50 milímetros de chuva e rajadas de vento de até 50 quilômetros por hora. Os principais problemas registrados na cidade foram alagamentos, quedas de árvores e também danos em estruturas. A quadra 4 da Avenida Nações, no sentido bairro centro, chegou a ser interditada devido ao acúmulo de água. Também houve quedas de árvores em bairros como Residencial Monte da Colina, onde os veículos, alguns veículos foram atingidos pela tempestade. Meio-dia e 41, Norberto Notari com informações.
7: Melhorar transparência e fiscalização é o objetivo do modelo de captação de recursos para as eleições de 2026, que vem ganhando força desde 2018. As chamadas vaquinhas virtuais já estão liberadas pelo Tribunal Superior Eleitoral desde o fim da semana passada. Financiamento coletivo foi incluído na legislação em 2017 e permite que empresas e aplicativos façam a intermediação das doações para candidatos. As plataformas precisam estar devidamente inscritas no TSE para participar. Na opinião do cientista político e jurista Henrique Carlos Natalino, a intensificação desta modalidade aumenta o controle por parte das autoridades.
8: Um avanço importante no sentido de centralização dessas doações em entidades que estão cadastradas dentro do sistema do TSE, o que obriga a identificar de forma mais transparente quem é o doador com a emissão de recibos eleitorais, traz, sem dúvida nenhuma, maior accountability, maior transparência. E eu creio que isso também é um passo importante no sentido de democratizar o financiamento, que antes estava restrito apenas a empresas, e permite, portanto, que os candidatos com maior engajamento digital estejam mais aptos a usar essas estruturas para fortalecer os seus mecanismos de arrecadação.
7: O especialista esclarece que a medida vai facilitar também a fiscalização sobre o uso de recursos.
8: Facilitam o rastreamento, porque a tecnologia permite hoje cruzar de forma automática os dados que são disponibilizados de forma virtual, de forma digital, em velocidade muito rápida. Então, se o empresário doa um valor incompatível com a sua declaração de renda do ano anterior, o sistema emite alertas e isso permite que os órgãos fiscalizadores automaticamente possam agir. Então, Justiça Eleitoral, o Ministério Público Eleitoral e também no Ministério da Fazenda, por meio do antigo COAF, né, a Unidade de Inteligência Financeira hoje, e a Receita Federal.
7: Lembrando que as doações de empresas são proibidas no Brasil desde 2015 e que os aplicativos têm como regra colher o CPF de quem está realizando o repasse financeiro. De acordo com a Justiça Eleitoral, em 2024, nas eleições municipais, a modalidade arrecadou cerca de 7 milhões de reais em campanhas. Agência Rádio Web, produção e reportagem, Norberto Notari.
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5: Muito bem, agora 12:44, continuamos ainda pela região. O ônibus de viagem que saiu da cidade de Botucatu com destino a Maringá, no Paraná, tombou na tarde da última segunda-feira na rodovia PR-444, no município de Mandaguari, no norte do Paraná. 5 pessoas ficaram feridas. Segundo informações da Polícia Rodoviária Estadual, o motorista do veículo perdeu o controle da direção próximo ao acesso à BR-376. O trecho onde o acidente aconteceu passa por obras e conta com sinalização vertical, indicando a necessidade de redução de velocidade. De acordo com as equipes de resgate, 5 passageiros sofreram lesões leves e foram encaminhados para unidades de saúde da região para receberem atendimento médico. O estado de saúde deles é estável. O motorista do ônibus não se feriu. Ele foi submetido ao teste do bafômetro pela PRE e o resultado deu negativo para o consumo de bebida alcoólica. Até a última atualização, o trânsito no local apresentava lentidão, mas a pista não chegou a ser completamente interditada. 12:45 agora.
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5: Muito bem, já de volta agora, 12:48, seguimos pela região. A Polícia Civil cumpriu mandados de busca e apreensão em 6 endereços ligados ao prefeito de Tupã, Renan Victor Pontelli, incluindo sua residência e a sede de sua empresa. A operação, realizada na última sexta-feira, faz parte de uma investigação que apura possível envolvimento em lavagem de dinheiro, no contexto de um caso de tráfico de drogas que tem como investigado principal Maurivan Gílio de Lima. De acordo com documentos judiciais, a investigação aponta que a empresa do prefeito, a Reprise Formaturas, teria realizado transações financeiras com Maurivan, preso por tráfico de drogas em 2024. Em nota, a assessoria do prefeito afirmou que o homem preso trabalhava como intermediário entre a empresa e também os clientes e que, por isso, em 2023, recebeu 3 pagamentos via Pix da Reprise Formaturas. O juiz Fábio José Vasconcelos deferiu os mandados com base em manifestação do Ministério Público e também da Polícia Civil, determinando que as diligências fossem cumpridas de forma simultânea, coordenada e sigilosa. Durante a operação, o celular do prefeito foi apreendido por cerca de 2 horas para uma averiguação e, em seguida, devolvido ao mesmo. O Ministério Público e a Polícia Civil informaram que não vão se manifestar sobre o caso, que corre em segredo de justiça. O processo corre na segunda vara criminal do Foro de Tupã e foi encaminhado ao Tribunal de Justiça de São Paulo por conta da prerrogativa de foro do prefeito. 12:50, Bruno Moreira nos traz agora mais informações.
6: O primeiro Centro Âncora do Programa Nacional de Inovação Radical em Saúde foi inaugurado nesta segunda-feira, 18 de maio. Com foco na ampliação da capacidade do Brasil em desenvolver tecnologias estratégicas para o SUS, o Complexo Arandos fica em Campinas, no interior de São Paulo, instalado no Centro Nacional de Pesquisa em Energia e Materiais. O projeto inclui pesquisas em áreas como biotecnologia, diagnósticos, biofármacos e desenvolvimento de insumos farmacêuticos ativos. Ao lado do presidente Lula, o ministro da Saúde em exercício, Adriano Massuda, destacou a integração entre ciência, pesquisa e produção nacional.
7: Então aqui se desenvolve moléculas, proteínas e é aberto a parceria com laboratórios públicos e privados para que possam fazer os testes aqui e possam escalar a produção em outras regiões do país. Então esse é um espaço de concentração de ciência, tecnologia e pesquisa que vai estar conectado, já temos parcerias com laboratórios públicos e privados para que a gente possa escalar a produção do que for desenvolvido aqui em todo o país.
6: De acordo com o governo federal, os investimentos ultrapassam R$600 milhões e fazem parte da estratégia para reduzir a dependência externa em tecnologias voltadas à saúde. A iniciativa também prevê infraestrutura para validação regulatória e apoio ao escalonamento produtivo de medicamentos, equipamentos e terapias inovadoras.
7: As tecnologias que nós vamos produzir aqui, né, vão permitir que a gente possa ampliar a possibilidade de tratamento, né, para doenças que hoje
8: um tratamento custa mais de R$1 milhão. Existem casos como esse. Essa iniciativa aqui é extremamente importante para a sustentabilidade do sistema de saúde.
6: O investimento inclui também a implantação de 4 novas linhas de luz do acelerador de partículas Sirius. As novas estruturas vão formar o único complexo de saúde da América Latina com um acelerador voltado à inovação científica e tecnológica. Grupo Rádio Web 25 anos. 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Produção e reportagem, Bruno Moreira.
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5: Agradecendo ao Bruno pelas informações, agora 12:53, o programa Casa Paulista, por meio da Companhia de Desenvolvimento Habitacional Urbano, o CDHU, abriu na última segunda-feira as inscrições para o sorteio de moradias populares em várias cidades do interior de São Paulo. As inscrições deverão ser realizadas até o dia 27 de maio, diretamente pelo site oficial do CDHU, onde também estarão disponíveis os editais completos de cada município. As unidades já estão com obras em andamento. Ao todo, o estado está construindo 423 moradias na região oeste do estado. Desse total, 64 são reservadas ao programa Moradia Segura e 3 são destinadas pela prefeitura para famílias em área de risco. Na primeira fase, que está com as inscrições abertas até o dia 27, o programa vai contemplar cerca de 1.800 unidades distribuídas em municípios das regiões administrativas de Araçatuba, Marília, Presidente Prudente e São José do Rio Preto. Já a segunda fase, com 2.500 moradias, terá início de inscrição no dia 1º e término em 10 de junho e vai contemplar as cidades das regiões administrativas de Barretos, Bauru, Campinas, Central, Franca, Itapeva, Registro, Ribeirão Preto, São José dos Campos e também Sorocaba. 12:53, seguimos com mais informações agora com Érica Brás.
9: Novas funções do aplicativo do Bolsa Família estão disponíveis para os mais de 19 milhões de beneficiários do programa. A versão atualizada do app está disponível para download em dispositivos Android por meio da loja Google Play. As novidades foram lançadas pelo Ministério do Desenvolvimento e Assistência Social, Família e Combate à Fome e pela Caixa Econômica Federal nesta segunda-feira, 18 de maio. O ministro do Desenvolvimento Social, Wellington Dias, comentou as mudanças que visam facilitar a vida de quem recebe o Bolsa Família.
10: A atualização do aplicativo do Bolsa Família é uma ferramenta que permite a cada família beneficiária poder dar solução a problemas que tenha. Por exemplo, por que teve o bloqueio? Lá no aplicativo você vai conseguir saber e vai conseguir ali dar a solução. É uma situação em que precisa matricular uma criança ou ali não está frequentando a aula, é atualização do cadastro, tudo isso agora no aplicativo.
9: Com a atualização do aplicativo, o responsável familiar vai poder consultar informações detalhadas sobre a situação do benefício.
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5: Muito bem, 12:55, nós seguimos com mais informações. Um circo que estava instalado na Avenida João Ferreira, em Galha, desabou com a força da chuva que caiu na cidade no último domingo. De acordo com informações dos proprietários do circo, ninguém ficou ferido e não estava acontecendo nenhum espetáculo no momento. Em nota publicada nas redes sociais, a Prefeitura de Galha decretou estado de emergência pública após a tempestade do final de semana. 12:56, seguimos agora com Daniela Esperon. Tá na hora de esporte, tá na hora da seleção brasileira.
11: Fim da espera. O técnico da seleção brasileira, Carlo Ancelotti, divulgou a lista dos 26 convocados para a Copa do Mundo de 2026. Os goleiros Alisson do Liverpool, Ederson do Fenerbahçe e o Everton do Grêmio. Defensores Alexandro, Danilo e Léo Pereira do Flamengo, Bremer da Juventus, Douglas Santos do Zenit, Gabriel Magalhães do Arsenal, Ibanez do Al-Ahli, Marquinhos do PSG e Wesley da Roma. Meio-campistas Bruno Guimarães do Newcastle, Casemiro do Manchester United, Danilo do Botafogo, Fabinho do Al-Ittihad, Lucas Paquetá do Flamengo, atacantes Endrick do Lyon, Gabriel Martinelli do Arsenal, Igor Thiago do Brentford, Luiz Henrique do Zenit, Matheus Cunha, do Manchester United, Neymar, do Santos, Rafinha, do Barcelona, Rayan, do Bayern Munique e Vinícius Júnior, do Real Madrid. Após divulgar a lista, o técnico Carlo Ancelotti explicou a opção de incluir Neymar na lista e também o goleiro do Grêmio, Everton, já que são jogadores que não participaram de amistosos sob o comando do italiano.
12: Fizemos a avaliação de Neymar todo o ano e vimos que nesse último período ele jogou com continuidade, que melhorou a sua condição física e pensamos que ele é um jogador importante e vai ser um jogador importante nessa Copa do Mundo. Ele tem o mesmo papel, a mesma obrigação que todos os outros 25, tem a possibilidade de jogar, de não jogar, de estar no banco, de entrar. Então ele tem a mesma responsabilidade que tem os outros. É um jogador experiente e a verdade é que em algumas posições, como a posição do goleiro, temos privilegiado um pouco mais a experiência a este nível e por isso também chamamos Everton do Grêmio, porque é jogador experiente que não precisamos testar, não hemos testado, mas sabemos seu valor neste tipo de competição, porque eles estão acostumados neste.
11: Os jogadores vão se apresentar à seleção brasileira no dia 27 de maio, no dia 31. O Brasil vai fazer um amistoso diante do Panamá, no Maracanã, no Rio de Janeiro. Essa partida é de despedida do país e segue rumo aos Estados Unidos, onde no dia 6 de junho vai enfrentar o Egito, aí sim, o último amistoso antes da estreia na Copa do Mundo de 2026. Essa Copa é a maior de todas até o momento e é a primeira sendo realizada em três países diferentes: Canadá, Estados Unidos e México, e tendo 104 jogos com 48 seleções. Agência Rádio Web com informações da seleção brasileira, Daniela Esperon.
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5: Tá aí, portanto, a participação da Daniela Esperon junto com a gente com as informações da seleção brasileira. Acabou o suspense, portanto, e agora ficamos na expectativa do hexacampeonato. Lembrando, como a Daniela já colocou, portanto, o Brasil fará sua despedida aqui da Terra Canarinho no dia 31, quando fará um amistoso no maior palco do futebol do mundo, Maracanã, diante da seleção do Panamá. E depois o último amistoso já acontece em solo americano, quando a seleção brasileira enfrenta a equipe do Egito, e aí sim o pontapé inicial no primeiro jogo, que a gente vai estar, claro, acompanhando e trazendo todas as informações para você. Assim finalizamos mais uma edição do 90.1 Notícias, agradecendo a você pela sua companhia, pela sua audiência mais uma vez. Eu volto ainda na programação nessa terça-feira e amanhã em mais uma edição do 90.1 Notícias. Excelente tarde para você, fiquem todos com Deus e a gente se fala. Tchau, tchau.
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1: E vamos juntos por aqui. Boa tarde, essa é a sua rádio ZYM936, Rádio Ventura em Lençóis, São Paulo.
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1: Tarde, ótima terça-feira, dia 19 de maio. Seguimos por aqui na melhor programação do Centro-Oeste Paulista. Você estava muito bem informado com meu amigo Alessandro Rogério, 90.1 Notícias. E agora a gente dá sequência na tarde da Ventura FM, comigo, Alê Libanori. A gente vai até as 4, tem o Boa Tarde Ventura. Tamo junto e sempre os melhores prêmios pra você. Hoje, terça-feira, é dia daquele lanche delicioso do Rogers Burger, o X Ventura. Tá fim? Então participa aqui no nosso WhatsApp, em 3264-9090. Tô esperando por você por aqui. Pra começar, tem o som da Marília Tavares.

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0: Center FM, sua rádio mais perto de você, e o som do Bruno e Marrone com Wesley Safadão. Teve Marcos e Belucci, Ana Castelli, tem você que participa. 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Um alô aqui pra Patrícia. Oi, Pati, boa tarde. O Evandro também aqui com a gente, o Cleiton Alves, o Zé Rodrigues. Um alô pra Camila. Oi, Camila, abraço pra você, tamo junto. Daqui a pouco tô de volta com você, hein?
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2: 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A cantora Ludmilla e a dançarina Bruna Gonçalves transformaram o primeiro aniversário da filha Zuri em um verdadeiro espetáculo. A festa, com temática de safári em tons de rosa, reuniu cerca de 250 convidados num evento repleto de cenários impactantes e muito luxo. A produção foi assinada pela decoradora Andréa Guimarães, conhecida por grandes eventos entre as celebridades. Zuri havia completado um ano na última quinta-feira, mas o casal escolheu o fim de semana para reunir amigos e familiares na celebração.
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0: Venture FM, sua rádio mais perto de você, aqui na programação da Aventura. E o sucesso do Ferrugem Me Bloqueia. Teve Paulo e Natan com Jorge e Matheus, eles Just na Aventura. E tem você que participa desse X-Ventura, o lanche top, delicioso da Aventura e do Rogers Burger. Um alô pro Blanco aqui com a gente, a Simone, oi Simone, o João Aparecido, as meninas da Físio, da Defilpe, a Mari, Vanessa, Dona Luísa, a Lua, Maria José, a Mércia, o Língua Preta, a Vardo, o André e o Toninho. Abraço para todos vocês, tamo junto. É a nossa amiga aqui participando com a gente, a Marta. Valeu, Marta. A Sônia Maria também por aqui. Oi, Sônia, tudo de bom para você? E eu volto já já.
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0: Inventor FM, sua rádio mais perto de você, e o som do Exalta Samba por aqui. Teve também João Bosco e Vinícius, Ana Castela com Guilherme Santiago, e tem sorteio agora do X Ventura, aquele lanche delicioso e gourmet da Ventura e do Rogers Burger para todo mundo que participou. Vamos lá conferir quem fatura agora.
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0: X Ventura, esse lanche que todo mundo ama. Quem fatura aqui com a gente é a Jennifer, final do telefone 1411. Parabéns pra você, Jennifer. Faturou aí o X Ventura. Jennifer, só ir direto hoje no Rogers Burger, tá bom? A gente vai passar aqui pra você as informações certinho. A Jennifer, final do telefone 141, faturou o X Ventura. Um beijo pra você, Jennifer. Parabéns. Daqui a pouco a gente tem o Tamo Junto, tem a sua participação, a enquete, mais prêmios por aqui.
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1: Muito boa tarde, seguimos com mais informações e um circo que estava instalado na Avenida João Ferreira, na cidade de Galha, desabou com a força da chuva que caiu na tarde de domingo. De acordo com informações dos proprietários do circo, ninguém ficou ferido e não estava acontecendo nenhum espetáculo na hora do incidente. Em nota publicada nas redes sociais, a Prefeitura de Galha decretou estado de emergência. Na postagem, o prefeito afirmou que a medida será oficializada nesta quarta-feira, portanto amanhã, e destacou que a Prefeitura e a Defesa Civil já estão mobilizadas para atender os moradores afetados pelos estragos provocados pela chuva.
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Ótima terça-feira pra você. Seguimos com a programação da Aventura e agora com Tamo Junto. Você pede, participa, daqui a pouco tem a nossa enquete de hoje pra você concorrer aos prêmios. 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Tem também o X Ventura, o lanche gourmet da Aventura e do Rogers Burger. E para você tem também mais um sorteio do Sushi da Barra. 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E ainda tem o X Ventura, o lanche gourmet da Aventura e do Rogers Burger. E você participa já já da nossa enquete para concorrer. Para começar, tem a nova do Matheus e Cauã.

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Ventura FM, sua rádio mais perto de você, aqui na programação da Ventura. O som da Patrícia e Manuela, chama o SAMU. E recentemente, vamos pro tema do dia, hein? Recentemente, a neta do cantor Leonardo virou assunto na internet depois de postar vídeos abrindo os presentes dela da festa de 15 anos. E muita gente achou as atitudes da menina bem desnecessárias e deselegantes. A tia dela estava fazendo um vídeo que é comum aí algumas adolescentes postarem nas redes sociais, abrindo os presentes daquelas festonas de 15 anos. E ela, em vários presentes, demonstrou que não gostou, achou feio o presente. Uns, assim, mal abriu o presente. O pessoal falou, nossa, que deselegante, ainda mais sendo a neta do Leonardo e filha do Pedro, que são pessoas aí, artistas bem conhecidos pela sua humildade, e a menina de apenas 15 anos mostrando aí o quanto era mimada nas redes sociais. E a gente quer saber, hoje em dia os filhos estão muito mimados? Você acha que seu filho, sua filha é muito mimado? E outra, você já ganhou algum presente que não gostou? Como foi a sua reação? Claro que é uma adolescente, tem apenas 15 anos, mas a atitude da menina

0: gerou repercussão nas redes sociais, mostrando que falta aí o pulso firme dos pais com a falta de educação de alguns adolescentes que não valorizam o que ganham e o que têm. Conta aí pra gente, você acha que seu filho, sua filha é mimado por você? Você acaba estragando um pouco? E você, já ganhou algum presente que não gostou? Qual foi a sua reação? Ou se seu filho, sua filha já ganhou algum presente que não gostou? Qual foi a reação deles? Conta pra gente, tô esperando a sua participação. Tá valendo vários prêmios por aqui. Hoje, terça-feira, é dia do X Ventura, o lanche gourmet da Ventura e do Rogers Burger. Valendo também pra você, ouvinte Ventura, um combo com temakis. 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Participa com a gente para concorrer aos prêmios de hoje. E diz aí, a neta do cantor Leonardo foi criticada nas redes sociais por postar um vídeo, alguns vídeos, mostrando os presentes que ganhou da sua festa de 15 anos. E ela mostrando nitidamente que não gostou e falando que não gostou de vários presentes. Muita gente falou, olha só, que menina mimada, que falta de educação. Você acha que mima demais o seu filho? O pessoal falou, não, com certeza é mimo demais, a pessoa não tem noção da realidade e acaba criticando o que ganhou. Você acha que seu filho, você acaba mimando demais seu filho, sua filha? Seu filho já ganhou algum presente que não gostou? Qual foi a reação dele? Conta aí pra gente. Tô esperando a sua no nosso WhatsApp 3264-9090, 2h36.
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0: o nosso Tamo Junto, Ventura, aqui na programação da sua rádio mais perto de você. E o som do Ed Sheeran com Justin Bieber. Teve o Thiaguinho também em Busca da Minha Sorte. E tem você que participa aqui do nosso tema do dia. Na última semana, a neta do cantor Leonardo publicou nas redes sociais aqueles vídeos abrindo presentes da sua festa de 15 anos. Em vários presentes ela não gostou e deixou claro que não gostou. A internet foi toda falar que ela era uma menina mimada, que não tinha sido às vezes bem educada, que às vezes os pais mimam demais as crianças, os adolescentes, que fazem com que eles não tenham respeito. Você acha que você acaba mimando demais o seu filho e sua filha também? Você ou seu filho, sua filha, já recebeu algum presente que não gostou? Qual foi a reação deles? Hoje em dia, a gente, nossos pais sempre ensinou. Mesmo que você não gostar, você fala que gostou. Porque a pessoa foi lá e comprou algo pra você sem obrigação nenhuma. E hoje em dia, a gente vê nas redes sociais alguns adolescentes que não fingem aí costume. Você acha que é o certo? Não tem que fingir que gostou mesmo? Ou isso é uma falta de educação? Conta aí pra gente. A Camila, oi Camila, boa tarde minha amiga. Ela diz que a respeito do tema do dia, ela ensina os meninos dela a serem gratos por tudo. Não são obrigados a gostarem, mas isso é da porta pra dentro. Educação, respeito e gratidão em primeiro lugar. Aqui eles sabem que quem muito quer, nada tem. Exatamente. Obrigada a gostar, a gente, né? Já recebeu tanto presente que não era a nossa cara, que não tinha nada a ver. Mas a gente tem que agradecer, né? Porque a pessoa não tem obrigação nenhuma. É isso aí, Camila. O Mauri, no meu tempo, só ganhava meia cueca, então tinha que gostar e agradecer. Quantas crianças de hoje em dia, muita frescura, ainda bem, ainda mais se expor nas redes sociais e mostrar desprezo pelos presentes. Exatamente, o pessoal achou um absurdo ela fazer isso. A Gláucia, oi Gláucia, boa tarde, um abraço para as meninas da Zagar. A Larissa, a Tamires, a Gláucia aqui com a gente, tá concorrendo. Ela diz que foi muita falta de educação da neta do Leonardo. Principalmente pelos pais deixarem postar, exatamente. Na verdade, parece que não foi ela que postou, foi uma tia dela. Só que continuou na internet. Continuou, não devia ter postado uma coisa. Que a gente sabe que presentes, às vezes, a gente não gosta. Mas de postar e falar que não gostou... É feio demais, né? Conta aí pra gente, participa da nossa enquete. Tá valendo um combo com temakis deliciosos do Sushi da Barra, Lençóis Paulista. Também tá valendo X Ventura, o lanche gourmet da Ventura e do Rogers Burger. 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
1: Muito boa tarde. A Polícia Rodoviária apreendeu medicamentos para emagrecimento com dois homens de 27 anos em Palmital na madrugada desta segunda-feira. A apreensão aconteceu por volta da meia-noite no quilômetro 413 da rodovia Raposo Tavares. Durante a Operação Impacto, equipes abordaram o carro que vinha de Foz do Iguaçu, no Paraná, com destino a Campinas. No carro com os dois homens, os policiais encontraram 12 canetas de retratutida e 44 frascos de tirzepatida, medicamentos usados para emagrecimento escondidos no assoalho e também no porta-malas do veículo. A carga foi levada para o depósito da Receita Federal em Bauru. Os dois homens suspeitos vão responder pelo crime de contrabando em liberdade.
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2: É o Tamo Junto, Ventura, que continua a nossa segunda hora e você por aqui do outro lado do rádio com a gente. 3:06. Tamo junto com a enquete de hoje. Nós estamos falando da atitude da neta do Leonardo, que fez um festão de 15 anos e, claro, recebeu vários presentes e publicou vídeos abrindo os presentes e demonstrando que não gostou de vários presentes. Muita gente falou, nossa, olha aí, é falta de educação, as crianças, adolescentes estão muito mimados hoje em dia, que não sabe ser grato pelas coisas. Você acaba mimando demais seu filho, sua filha ou não? Já aconteceu do seu filho, sua filha ganhar um presente e não gostar? Qual foi a reação dele? Como é que você lida aí com isso com os seus filhos? Porque ninguém é obrigado a gostar de nada, né? Mas a educação tem que vir, né? E às vezes muitos pais acabam cuidando demais, com zelo demais e acabam mimando. É o caso do que estão falando aí da neta do Leonardo, a filha do Pedro. Falando que já passou aí da conta, que a menina tá mimada demais e acaba não valorizando o que ganha. O pessoal participa por aqui. A Evelyn, boa tarde. Ela disse, já ganhei um presente que não gostei do meu esposo. Até hoje ele não sabe disso, olha só. Quando não gosto do presente, não tenho coragem de falar que não gostei. Porque o que vale é a intenção. Olha só, a Evelyn ganhou um presente que não gostou. E até hoje o marido dela não sabe. É isso mesmo, Evelyn. A gente pode não gostar, tem todo o direito, né? É difícil, às vezes, a pessoa acertar no presente. Mas a gratidão tem que existir, né? Às vezes a gente vai lá, troca, a pessoa nem ficou sabendo, porque a alegria é de receber o presente, né? De saber que aquela pessoa pensou na gente. Todo mundo que participa concorre aos prêmios de hoje. Tá valendo um combo de temaki delicioso do Sushi da Barra LP, que tá em novo endereço, na rua Henrique Lozins Casalves, 155, na Secap. 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E também o X Ventura, o lanche gourmet delicioso de anos nessa parceria top da Ventura e do Rogers Burger. Participa aí para concorrer. No final do Tamo Junto, tem o sorteio para todo mundo que tá aí respondendo a nossa enquete de hoje.

0: Adventure FM, sua rádio mais perto de você. Eu sou Dana Castela com Zezé de Camargo e Luciano. Teve a Paula Fernandes, Glória Groove, tem você aqui com a gente na programação da Aventura. A neta do Leonardo virou assunto nas redes sociais após postar aí vídeos mostrando os presentes que ganhou da sua festa de 15 anos e mostrando que não gostou de vários. Muita gente falou que hoje em dia os adolescentes estão muito mimados e não são gratos pelo que têm. Você acha que acaba mimando seu filho demais? Seu filho já ganhou algum presente que não gostou? Como que foi a reação dele? Você já ganhou algum presente que não gostou? Como que foi a sua reação? Conta pra gente.
1: Boa tarde, Ale. Boa tarde a todos.
0: Tarde.
1: Os ouvintes da Aventura FM. Margot aqui falando.
0: Oi, Margot. Boa tarde.
1: Eu me lembro quando minha filha tinha 4 anos, ela queria uma Barbie, daquela Barbie bailarina, sabe?
0: Sei, sei.
1: E aí, o que que aconteceu? Minha cunhada comprou uma pra ela. Uma Barbie.
0: Do Paraguai.
1: Daquelas Barbie falsa, né?
0: Sei.
1: Bailarina. Ela ficou toda empolgada. Aí ela foi abrir, a Barbie era falsa. Ela olhou na cara da minha cunhada e falou assim: eu não quero essa Barbie é falsa, não gostei. Não quis pegar a Barbie. Nossa, aquilo deixou eu muito chateada, com vergonha, né, dela fazer isso.
0: Com certeza.
1: Ela fazer o quê? Criança sincera, né? Isso foi um presente que me marcou, que ela ganhou e não gostou, e falou que não gostou, e não quis pegar.
0: Olha só, gente, quem foi criança aí nos anos 90, que tinha os brinquedos caríssimos, era difícil dos pais conseguirem, né? Quem nunca ganhou uma Barbie falsa? Eu, na verdade, só ganhava Barbie falsa. Eu acho que eu ganhei uma Barbie original e ainda nem foi da minha família, foi de uma vizinha rica. Mas acontece, infelizmente, né? O Ale, oi Ale.
2: Fala, Xará, boa tarde, tudo bem? Alessandro aqui falando. Ah, com certeza a gente mima o Vinícius bastante, hein?
0: Acaba
2: mimando. Mimado mais do que o normal mesmo, o único filho por enquanto, único neto, meu Deus do céu. A gente estraga essa molecada. E eu já ganhei uma vez. Ganhei uma vez de amigo secreto uma caneta. Na época da escola, tem trauma
0: também.
2: Até hoje ali.
0: Não é?
2: Um abraço, bota meu nome no sorteio.
0: Ganhar uma caneta é triste, né? É um presente que ele nunca mais esqueceu, que não gostou.
3: Boa tarde, Alessandro. Tudo bem?
0: Oi, Zé Carlos.
3: Alessandra, toca pra nós aí, ouvir aqui. Michel Teló.
0: Michel Teló.
3: E coloca um sorteio, Alessandra. E manda um abraço pra nós aqui, ó. João, Kevin, Coca Pires. Pessoal. Olá, você da Aventura, os ouvintes. Alessandro, o programa seu é sensacional, tá?
0: Oh, obrigada, meu
3: querido. Sensacional seu programa. É tudo de bom, nota 10 o programa. A seu, do Márcio. O Márcio vai estar viajando, né?
0: Tá
3: do
0: de Adriano, férias. Logo, logo ele
3: Castelo.
0: Volta.
3: Tá, Alessandro? Um grande abraço e tenha uma ótima terça-feira.
0: Valeu, querido. Obrigado pelo carinho comigo e com todos os meus amigos aqui da Aventura FM. Tamo junto. Continua participando, eu volto já com você.
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6: A cantora Ivete Sangalo voltou a movimentar as redes sociais após surgir aos beijos com o empresário Thiago Maia durante um casamento. O momento rapidamente viralizou e intensificou os boatos de que a artista estaria vivendo um novo relacionamento meses após o fim do casamento com Daniel Cade. A proximidade entre os dois já vinha chamando a atenção nos bastidores do entretenimento, já que Thiago Maia trabalha diretamente com Ivete e é sócio de uma produtora ligada a projetos musicais da cantora. Em abril, os dois já haviam sido vistos juntos numa praia de Florianópolis, inclusive em momentos de mãos dadas, o que aumentou as especulações sobre um possível romance. Discreto nas redes sociais, Thiago Maia mantém o perfil fechado, mas já é conhecido no mercado do entretenimento por atuar nos bastidores de shows, eventos e projetos corporativos.
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1: Venture FM, sua rádio mais perto de você, o som do Michel Teló, fugidinha na tarde da aventura, agora 3h31, você participa com a gente pra concorrer aos prêmios de hoje, tem várias delícias do Sushi da Barra, tem combo com temaki, tem também pra você, ligadinho aqui com a gente, o X-Ventura, o lanche gourmet da Aventura e do Rogers Burger, e ainda duas jantinhas deliciosas do Oba Oba. Pessoal falando nas redes sociais da neta do Leonardo, que foi abrir uns presentes aí, mostrou que não gostou e postou. E o pessoal falou, nossa, mas que menina mimada, sem educação. Os pais estão mimando demais essas crianças, esses adolescentes que perderam o senso de gratidão. Você concorda com isso? Você acaba fazendo isso também com seus filhos? Mimando demais eles? Já ganhou algum presente que não gostou? Como que foi a reação? Conta ou não conta que não gostou? Diz aí no nosso zap.
2: É Sandra, que é a Silvana.
1: Oi,
2: sobre
1: Silvana.
2: O tema de hoje, que coisa chata, né, menina?
1: Demais.
2: E olha que o Leonardo convidou nós para o aniversário. Já precisa que vai. Do presente. Ó, pai. É feio isso, né?
1: Demais.
2: Menina.
1: Valeu, Silvana. Ainda bem que você não foi, né? Ela não ia aceitar qualquer coisa.
3: Oi, minha querida amiga Lê. Boa tarde.
1: Oi, Maria. Bem, e você?
3: Lê, sobre o tema de hoje, meus filhos, tudo que eu dei, eles gostavam. Mesmo que não gostasse, nunca falou, né? Mas isso foi falta de... Isso foi muita falta de educação dela. Ela tinha que... Mesmo que ela não gostasse, ela tinha que fazer que gostou. Você entendeu? Eu também, às vezes, ganho presente e não gosto. Mas eu falo que gosto. Eu falo que gosto, achei bonito. E depois eu vou lá e troco por outra coisa. Não precisa fazer, desfazer da pessoa na cara, né? É muito feio isso, é muito chato. Tá bom, minha querida? Tchau, tchau. Fica com Deus. Deus abençoe. Beijão, bem. Tchau.
1: Valeu, um beijo pra você, minha amiga.
4: Boa tarde, Ale, aqui é a Maria Rita, quero participar do sorteio.
1: Oi, Maria.
4: Então, sobre o tema, a gente sempre aprendeu a agradecer, explicar com cara de feliz, porque presente é presente, a pessoa considerou você e deu aquilo que achou que você ia ficar feliz, né?
1: Com certeza.
4: Aí, se você não gostar, você guarda, depois você vê o que você faz, na presença da pessoa. Minha mãe também sempre ensinou, agradece a pessoa que te dá presente, tá bom? Então, fica uma situação chata mesmo, de abrir e fazer cara feia, isso aí não é agradável pra ninguém. Tchau, obrigada.
1: Valeu, um beijo pra você, minha querida. O Paçoca também falando que as crianças hoje em dia são muito mimadas, sim, mas os pais têm que educar e ensinar o valor das coisas para não acontecer a mesma coisa que aconteceu aí com a neta do Leonardo, com certeza. A Valéria, oi Valéria. Olha, eu já ganhei presente e não gostei, mas aceitei de boa, fiquei quieta. Hoje em dia as crianças já falam na cara que não gostam. É a criação, tá estranho isso, viu? Cada dia mais estranho. Minha neta, se eu compro alguma coisa que ela não gosta, ela já não usa. Estou corrigindo ela porque isso é muito desagradável. Corrija mesmo, Valéria, porque não tem nada mais feio que isso. Daqui a pouco a gente tá de volta.
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0: É o som do Vitor Clay aqui na Aventura, mais perto de você. O amor é o segredo, com certeza. E você responde a nossa enquete. Pessoal participando, hoje nós falando sobre filhos mimados, né? Bem dizer isso. A neta do Leonardo postou nas redes sociais vídeo abrindo os presentes da sua festa de 15 anos e mostrando que não gostou de quase nenhum. E o pessoal falando, nossa, isso é falta de educação dos pais aí que deixam a criança, o adolescente muito mimado. Você concorda? Você já ganhou algum presente do seu filho que não gostou? Como que foi a reação?
1: Oi, amiga.
0: Oi, Sônia.
1: Boa tarde, Lê, novamente. Viu, eu já ganhei sim um presente que eu não gostei de Amigo Secreto e demonstrei na cara.
0: Nossa.
1: Porque, não sei se você lembra, quando tava aquela febre de pulseira de Swarovski, era tudo colorida.
0: Sei.
1: E eu pedi isso de Amigo Secreto. E minha amiga, ela até bem de vida, ela comprou uma de pedrinha de terço. E deu uma pulseirinha de pedrinha de terço, de plástico.
0: De perolinha.
1: E me deu um brinco de plástico também. Quando eu abri, eu fiz uma cara... E eu odiei e falei pra todo mundo depois.
0: Nossa, olha, a Sônia não quer nem saber. É igual a neta do Leonardo. Fala, não gostei mesmo. Eu pedi Swarovski, olha só. Imagina o preço de um Swarovski. Aí ela vai com bolinhas de gude. Olha, Sônia. Valeu, Sônia. Abraço pra você. Ana Paula, ela diz, eu acho que quando a gente ganha um presente, a gente tem que respeitar o que ganhou, porque foi dado com carinho. A pessoa pensou muito em você. Falando dos outros em redes sociais, quem não gostou, apenas guarde com carinho um presente que foi escolhido por uma pessoa que tem um enorme carinho por você. A Ana Paula falando aí. Valeu, Ana Paula.
2: Oi, Lê, boa tarde, é a Cláudia. Ah, Lê, o meu filho, Pedro Henrique, quando tinha 5 anos, aí na loja 100, sentava naquelas motinhas elétricas, só Deus pra tirar de cima. E chorava, e arrasta. Olha, deu um trabalho. Aí chegou setembro, falei, vou comprar a moto pra ele, antes que fique doente, né?
0: Sim.
2: Fui lá, Alessandro, comprei a moto elétrica, deixei a noite inteira na casa da minha vizinha carregando a bateria. Chegou de noite, foi a festinha de aniversário dele, chega eu com aquela moto. Alessandro, ele olhou pra moto, falou que não queria aquilo lá, não.
0: Por quê? Mas não era o que ele queria?
2: Eu morri do coração. E há 20 anos atrás, essa moto aí, tipo assim, era R$300, era caro.
0: Com certeza.
2: E dividi em 1000 pagamentos essa moto. Se ele andou, foi depois de uns 4-5 meses. Perdeu a graça com a moto em casa. Na loja 100 era um sacrifício pra tirar de cima. E em casa, depois ele andou também, acho que poucas vezes. Aí acabei dando. Eu sempre gostei de tudo que eu ganhei.
0: Olha só, queria tanto. Ia na loja 100, o moleque entrava na motinha, falava que queria, você comprou, ele não quis. Ah não, você tinha que ter vendido. Tinha que ter vendido pra aprender. Eu falo isso e mimo o meu cachorro, que eu não tenho filho, né? Então eu não tenho moral nenhuma. Ai, ai, ai. A Paty também tá por aqui, mandando um beijo pra Fran, da Coleta. Valeu, meninas. O Marcos, ele disse que ele ganha poucos presentes, mas que ele ama cada um. Principalmente um quebra-cabeça de Fórmula 1, que ele ganhou em 78 e foi inesquecível. Ele lembra com carinho até hoje. A Samantha também por aqui. Um abraço, hoje é aniversário da Samantha, parabéns pra você, Samantha, muitas felicidades, aproveite bastante aí o seu dia, parabéns pra Samantha e pra todos os aniversariantes dessa terça, dia 19 de maio.
3: Oi, Lê, tudo bem? Aqui é o Erivan.
0: Oi, Erivan.
3: E sobre o tema de hoje, eu acho uma falta de educação. As crianças de hoje estão muito mal educadas. Presente é presente. Você ganhou e não gostou, tem que falar que gostou. Nem que depois você jogue fora, faça
0: Bipa
3: alguma
0: alguém,
3: coisa,
0: né?
3: Mas...
0: Exato.
3: Presente é presente, né? E eu quero participar do sorteio.
0: Valeu, tá, Erivan. E daqui a pouco eu já volto com o sorteio. Aguenta a mão.
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Léo Foguete e Luan Pereira aqui na programação da Aventura Indicação do nosso ouvinte Tavinho. Oi, Tavinho, um beijo pra você. E pra todo mundo que participou, tem sorteio agora. Aventura! Tá valendo pra você os prêmios de hoje. Vamos começar aqui com o combo de temakis deliciosos do Sushi da Barra. E quem fatura aqui com a gente é o Kleber Williams, final do telefone 6885. Parabéns pra você, Kleber. Faturou aqui com a gente o combo com temaki do Sushi da Barra LP. Hoje, terça-feira, é dia de temaki na promoção no Sushi da Barra, hein? 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Valeu, Kleber. Agora a gente tem o X Ventura, o lanche gourmet da Ventura e do Rogers Burger. E quem fatura, final do telefone 7110, é a Samantha Cristina Nunes. Parabéns pra você, Samantha. Samantha Cristina Nunes faturou aqui com a gente o X Ventura, o lanche gourmet da Ventura e do Rogers Burger. Parabéns pra você, Samantha. Foi a ganhadora do Tamo Junto de hoje. E agora temos mais prêmios, sim. Temos agora sorteio de duas jantinhas deliciosas do Oba Oba, que tá com horário diferente de funcionamento agora, de segunda a sábado, a partir das 18h30. E quem fatura é o Claudineres. Parabéns pra você, Claudineres. Final do telefone do Claudineres aqui. Cadê o final do telefone do Claudineres? Bom, enfim, Claudineres, é você. A gente manda mensagem para todos os ganhadores. Então, para quem fica, ai, será que eu ganhei ou não? A gente manda mensagem para todos os ganhadores aqui que participam em fatura. Final do telefone 3601. Parabéns, Claudineres, e a todos que faturaram hoje. Amanhã pode ser você. Então, fica ligado sempre na Aventura FM, a rádio dos melhores prêmios. Eu, Libanori, tô indo nessa, mas volta amanhã. Vem chegando meu amigo Castelo Sertanejo. Bom demais. Um beijão e tchau, tchau. Até amanhã. Você

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1: Muito boa tarde. Três pessoas morreram e outras três ficaram feridas em uma série de acidentes nas rodovias do Centro-Oeste Paulista entre a noite de sábado e a madrugada desta segunda-feira. As ocorrências envolveram uma batida frontal entre carro e caminhão na BR-153 em Ribeirão do Sul, um atropelamento na rodovia Engenheiro João Batista Cabral Renault em Bauru e o tombamento de um caminhão carregado na rodovia Marechal Rondon em Botucatu, além de uma colisão entre moto e caminhão na cidade de Vera Cruz. Dois homens morreram e outras duas pessoas ficaram feridas em um grave acidente na BR-153 na noite de sábado em Ribeirão do Sul. De acordo com a Polícia Rodoviária Federal, o acidente aconteceu na altura do quilômetro 323, quando o motorista do carro transitava na contramão e bateu de frente a um caminhão. Uma das vítimas que morreu no local era o motorista do carro, que tinha 54 anos. As três pessoas que estavam no veículo foram socorridas em estado grave e levadas para o pronto-socorro na cidade de Ourinhos. A pista precisou ser interditada para o trabalho da perícia técnica e também da Polícia Civil e para a retirada dos veículos. O trecho operou no sistema Parisiga para atendimento da ocorrência.
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2: E vamos pegar descendo, porque subindo é contramão.
0: Castelo. Esse é bruto.
2: Mais bruto que trator CBT sem freio.
0: Acelera.
2: Aqui não, Tatu, aqui é cimentado.
0: O Castelo é diferente.
2: Porque aqui nós não toma mel, aqui nós mastiga bem.
0: O Castelo.
2: Ao vivo. Estamos iniciando os nossos trabalhos.
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2: Terça-feira, hoje dia 19 de maio. Tamo juntos até às 7. Tá tudo certo aí? Tudo certo, mas nada resolvido. Aqui continua daquele jeito. Mato tá alto pra carpir, tá baixo pra roçar e agora tá seco pra queimar.
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1: Imagina eu, Eduardo Costa aqui na Aventura. TV ainda, Patrícia Manoela, chama Samu, desocupa Matheus Vargas, Kleber e Cauã.
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0: Essa foi pra Orvai Alzói. Aventura de Paulo e Paulino, Marília Mendonça, Estrelinha, Última Saudade, Henrique Juliano.
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0: Aqui a potência dobrada.
1: Cristiano Castelhano. O Castelo.
0: Vem comigo.
1: No estilo sertanejo.
0: Felipe Rodrigo.

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8: Eu acho que você tem que mandar aquela mensagem. Mas manda o que tá no seu coração.
9: Porque se fosse eu falaria mais ou menos assim.
10: Ei, boa noite. Antes de te bloquear, eu só vim te dizer que a partir de hoje pode tocar o terror, fazer o que quiser fazer. 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Sinto mais nada.
8: Não, apaga, apaga, apaga.

0: Retrovisor Gustavo Lima aqui na Aventura. Zé Felipe, Ana Castela, sua boca mente. Falou pro Caio Fernandes, o Vitinho, o Palito, porque é junto dos bons que a gente fica melhor. A Mariana tá ouvindo lá em Jaú. Estamos ao vivo aqui na Aventura, o sertanejo bom demais, daqui a pouco tem um match bar.
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0: Fim do Mundo, Gustavo Mioto aqui na Aventura. Maiara Maraíza, quem sente saudade sou eu.
1: Cristiano Castelhano, é ação em estado bruto.
0: Aqui não, Tatu, aqui é cimentado. Daniel.

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1: Muito boa tarde, seguimos com mais informações. A Polícia Civil cumpriu mandados de busca e apreensão em 6 endereços ligados ao prefeito de Tupã, Renan Victor Pontelli, incluindo a sua residência e a sede da sua empresa. A operação realizada na última sexta-feira faz parte de uma investigação que apura possível envolvimento em lavagem de dinheiro, no contexto de um caso de tráfico de drogas que tem como investigado principal Maurivan Giglio de Lima. De acordo com documentos, a investigação aponta que a empresa do prefeito, a Reprise Formaturas, teria realizado transações financeiras com Maurivan, preso por tráfico de drogas em 2024. Em nota, a assessoria do prefeito afirmou que o homem preso trabalhava como intermediário entre a empresa e os clientes e que, por isso, em 2023, que recebeu 3 pagamentos via Pix da Reprise Formaturas. O juiz Fábio Vasconcelos deferiu os mandados com base em manifestação do Ministério Público e também da Polícia Civil, determinando que as diligências fossem cumpridas de forma simultânea, coordenada e sigilosa.
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14: 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Tudo certo, mas nada resolvido? 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

0: Sônia da Madrugada, Elis Justi. E vem da Rio Negro e Solimões, João Pedro e Cristiano, obra de arte.
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11: Aí, Júnior, o que será que tinha demais naquele áudio, hein, meu irmão?
12: César, eu também quero saber, viu?

0: Vida vazia, moda sofrida, doída. Bruno Marrone aqui na aventura. Júnior de César, cheiro de culpado.
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0: Aqui a potência dobrada.
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0: O sistema é bruto, o laço é curto e a pegada é forte.
1: Acelera.
0: Guilherme Santiago.

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0: as quebradas da noite. Christian Ralf aqui na aventura. Bem-vinda, Gina e Giovanni, espuma da cerveja. Jorge e Matheus, Matheus e Cauã, gaivota. Daqui a pouco tem o Mete Bala. Hoje tem X Ventura. 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

0: Norte do Vigeca, Mato Grosso e Matias. Igrejinha Azul. TV ainda Humberto e Ronaldo, Ícaro e Gilmar. Daqui a pouco tem o Match Bala. Gasta sua internet comigo. Grava um áudio. 3264-9090. 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Então gasta sua internet comigo.
1: Cristiano Castelhano, é ação em estado bruto.
0: Aqui não, tatua, que é cimentado. Chico Rei Paraná.

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1: Olá, muito boa tarde. Vamos a partir de agora com as informações policiais desta terça-feira. Dois homens armados assaltaram uma adega de bebidas e prenderam o dono do estabelecimento no banheiro da loja. Mediante ameaça nesta segunda-feira, na rua Maria Odila Pires de Campos, no bairro Jardim Bernardi, em Jaú. Eles levaram R$500 em dinheiro e o celular. O crime assustou os demais comerciantes e as polícias militar e civil fizeram buscas pela dupla foragida. Segundo a PM, durante a madrugada uma equipe foi acionada para atender a ocorrência de roubo que havia acabado de acontecer na adega, onde o indivíduo mostrou uma pistola e o comparsa estava usando uma ferramenta pé de cabra para anunciar o assalto. A vítima foi mantida sob constante intimidação e posteriormente trancada no banheiro da loja. Ainda de acordo com a corporação, a vítima conseguiu escapar do cárcere e pedir ajuda com o auxílio de um cliente que ouviu seus gritos de socorro. Foi realizado o rastreamento do celular subtraído, cuja localização indicou uma residência aparentemente desabitada no Jardim Frei Galvão. No interior da caixa de energia elétrica do imóvel, o aparelho foi localizado, recuperado e devolvido à vítima. A cidade de Botucatu registrou um aumento expressivo nos casos de tentativa de homicídio no primeiro trimestre deste ano, segundo um levantamento divulgado pela Secretaria de Segurança Pública do Estado de São Paulo. Entre janeiro e março deste ano, a cidade contabilizou 6 ocorrências de tentativa de homicídio. No mesmo período do ano passado, havia sido registrado apenas um caso. O crescimento chama atenção por envolver crimes de alta gravidade, caracterizados por ações com intenção de matar, mesmo quando não há morte consumada. Os números acompanham outros indicadores de violência interpessoal registrados na cidade no início deste ano. Os casos de lesão corporal dolosa, por exemplo, também apresentaram um aumento, passando de 213 no primeiro trimestre do ano passado para 233 ocorrências neste ano. E um homem de 41 anos foi preso em flagrante por embriaguez ao volante após invadir uma loja com o carro na noite de domingo no bairro Vila Santa Maria, em Piratininga. Segundo o boletim de ocorrência, o motorista perdeu o controle da direção e atingiu as paredes e também a fachada de vidro do estabelecimento. Ainda conforme a polícia, o condutor apresentava sinais de embriaguez e se recusou a realizar o teste do bafômetro no momento da abordagem. Ele foi encaminhado ao Instituto Médico Legal, onde o exame de alcoolemia confirmou o consumo de álcool. Em depoimento, o homem afirmou que perdeu o controle do veículo após uma motocicleta cruzar a sua frente. Ele também negou estar embriagado. Após a confirmação da embriaguez, o motorista foi preso em flagrante e o caso foi registrado na Polícia Civil.
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4: 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Hoje é terça, 19 de maio. Vem comigo.
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1: Acelera.
4: Tá tudo certo aí? Tudo certo, mas nada resolvido? E continua daquele jeito. Mata alto pra carpita, baixo pra roçar. E tá seco pra queimar.
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4: Modão sim, modinha nunca.
1: Esse é o lema.
4: Porque aqui nós não toma mel, aqui nós mastiga bem.
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4: Boda no peito, senão eu deito.

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0: som de cristal, modão, camiseira, Joaquim Manuel. A indicação do Fernando, lá da cidade de Jaú. Teve ainda Milionário José Rico, Estrada da Vida.
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0: Valendo X Ventura. Gasta sua internet comigo. Eu vou lá, mas já volto.
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0: história. Cabeceira essa música, hein? Mato Grosso e Matias. João Carreiro e Capataz. Casinha Verde. Vivendo aqui no mato, Zé Neto e Cristiano. Trio Parada Dura.
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0: Gasta sua internet comigo. Manda aula pro Gebara. Alô, Gebara, grande abraço, Cassiano Gebara. O Val, amanhã tem varejão no núcleo, hein?

0: informação aí a todos os ouvintes aí, o Virama, Vila Vista e pro Sidão também, lá do Caju.
1: Forte abraço, tchau, obrigado.
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0: Ô, Café, boa noite, meu querido. Você tá bom? Hoje eu vi você aqui na Alex, hoje aqui. Temido pelas abelhas, respeitado pelo bruto. E Cristiano Castelhano, o furacão do Centro Velho Paulista. Aqui não, Tatu, aqui cimentado. Castelhano, boa noite, meu querido.
1: Boa noite.
0: Toca pra nós aí, som de cristal. Tamo junto, meu parceiro. Queria mandar um abraço pro pessoal da Eletromar, Zé Garva, Lamar. Manda um abraço pro Zé Carlos Pinheiro. Tá Sim. todo dia ouvindo você aí. E tamo junto, meu parceiro. Engatilou, Castelo? Então mete bala. Coloca o sorteio aí, Castelo. Boa noite. E tenha uma ótima terça-feira a todos aí, abençoado. Tchau, obrigado.
1: Tchau, obrigado.
4: Boa noite, meu amigo Castelo. É o Maurinho. Ô, Castelo, toca uma moda pra nós do Sérgio Reis. Engatilhou? Mete bala.
1: Tchau, obrigado.
5: Boa noite, Castelo. Castelo, gostaria muito de ouvir a música do milionário José Rico, Descida. Toca aí pra nós. Ofereço pra todos. E bota eu aí no meio do sorteio do X Ventura.
1: Fechou.
5: Tchau, obrigado.
1: Tchau, obrigado.
6: Boa noite, Castelo. Boa noite, Aventura. Zé Romino de Moribim. Quem vê uma música do que é a música do Christy Rock? Oferecer pra Yen, pra Fátima, pro Júnior da Tapera e o Marizão da Prefeitura. Obrigado, Castelo.
1: Tchau, obrigado. Alô, Borebi, Dona Benedita de São Manuel, André Pereira, boa noite.
7: Fala, Castelo. Tá, menino, difícil de falar com ele. Isso é mais complicado de falar com você do que a turma aí, trio. Castelo, abaixa a agulha pra nós aí numa moda boa, mas aquela lá, trio. Aqui tem lá aquele mais ou menos igual a essa turma aí, trio. Vai pra lá o Chidãozinho Chororó aí, rapaz. Mas é só com aquela lá, bem de lá. Lá de trás, lá onde começou a vida lá. Beleza, trio? Chidãozinho Chororó tem várias canções. Pra escolher daí a melhor que é bom. Beleza, trio? Abraço pra todo mundo que tá escutando. E para a máquina aí. E só até essa música aí, porque o trem é bom demais. Ó, abaixa a rua aí, só pra você ver.
1: Tchau, obrigado.
8: Boa noite, Castelo. É o Zé Mota.
1: Oi, Zé Mota.
8: Toca pra nós aí, ó, com Rio Negro e Solimões, Castelo de Sonho. E engatilhou, mete bala. Quero participar do sorteio. Obrigado.
1: Eu que agradeço. Tchau, obrigado.
0: Aô, Castelo. Vizinho e cerca. Engatilhou, mete bala. Tchau, obrigado.
1: Tchau, obrigado.
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0: 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Sérgio Reis, o menino da porteira. Vá pro inferno com seu amor. Chitãozinho e Chororó. Alô, Valentim, grande abraço. Alô, Palito. É junto dos bons que a gente fica melhor.
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3: Boa noite, meu amigo Castelo. Tá tudo certo, mas nada resolvido.
0: Tá daquele jeito, Cazu.
3: Manda um alô pro Baianinho, ele falou pra mim, o Baianinho Padir. E faz tempo que ele tá sem radinho. Não pode mandar um alô pra você. Mas que ele já tá comprando radinho, vai mandar um alô pra você todo dia. Beleza?
0: Fechou.
3: E pro meu amigo Meia-Noite também, que tá lá na Ponte Preta. E Castelo, toca casaco verde pra nós, fazendo favor. Se fartar, não inteira, Castelo. Tamo junto.
0: Tamo junto. Tchau, obrigado.
4: Sou de Castelo, beleza? Aqui é o Bicão que tá falando. Manda um modão caprichado aí pra nós aí do Gini Gênero. E coloca no sorteio aí, oferecer pra todos os seus ouvintes, pra todos que tá curtindo o seu programa. Forte abraço, meu companheiro.
0: Tchau, obrigado.
5: Boa noite, Cristiano, tudo bem?
0: Tudo certo.
5: Cristiano, eu quero ouvir uma música do Pedro Bendes da Estrada. Uma bem alegre, viu? Tchau e obrigada. Fica com Deus. Tchau, tchau.
0: Tchau, obrigado. Tchau, obrigado. Uma ótima noite.
6: Boa noite, Castelo, tudo bem? Castelo, desde as 5 horas eu estou ligado na aventura, certo? Ouvindo sua programação, você e o todo mundo, entendeu? Agora eu gostaria de ouvir Chico Rei Paraná de Lá Pra Cá, beleza? Não quero brinde, não quero nada não, preciso daí não, beleza? Pode dar pra quem quiser, menos pra mim. Mas eu gostaria de ouvir Chico Rei Paraná. Um abraço, que Deus abençoe sua noite.
0: Tchau, obrigado.
7: Boa noite, Castelo. Aqui é Thiago, da São João. Tudo bom? Como é que tá? Manda tudo aí certo. Um milionário Zé Rico pra nós. Tchau, obrigado.
0: Tchau, obrigado.
8: Boa noite, Castelo. Aqui é o Vaguinho Pedreiro. Ô, Castelo, põe nós nesse sorteio aí. Manda uma música pra Neidinha e pra Maria Clara, que tá aqui na minha casa, minha neta. Um abraço.
0: Forte abraço, Vaguinho.
9: Fala, Castelo. Boa noite, beleza? Cidão do Caju. Vou oferecer uma próxima música aí, Castelo. Meu vizinho de cerca aqui, Thiaguinho Rodrigues, o filho dele, o Leozinho Mala, e também pro Biase, meu amigão. Beleza, Biase, tamo junto.
0: Tchau, obrigado. Alô, Jonas Sampaio, forte abraço, meu irmão.
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4: Tarde, meu vizinho de cerca. Tudo certo, mas nada resolvido aqui, tá daquele jeito. Mata alto pra carpir, baixo pra roçar e agora tá molhado pra queimar, hein? Bruto, toca um Chitãozinho, Chororó e um modão cabeceira, que modão sim, modinha nunca. Que nós não gosta, nós ama de verdade. Põe meu nome no sorteio, eu quero ganhar muito X Ventura. E um beijo, tudo bom e ajuda dos bons que nem fica melhor.
1: Sou mesmo.
4: Forte abraço, tchau, obrigado e chama. Chama, Bruto.
1: Tchau, obrigado.
5: Boa noite, Castelo. Põe nós no sorteio aí. Põe um modão pra nós. É Maria.
1: Tchau, obrigado. 3264.

0: Hoje não é o nosso dia. Hoje não é o nosso dia. Felipe Falcão, a Micaele tá ouvindo. Carlos, grande abraço, parceiro. Fazer o sorteio do X-Ventura suculento, delicioso X-Ventura. Quem ganhou foi o Mauri. Alô, Mauri. Final do telefone 7226. 7226, final do telefone, o Mauri foi o sortudo, ganhou o X-Ventura. É só passar lá no Roger, Roger Burgers.
1: Cristiano Castelhano, o furacão do Centro-Oeste Paulista.
0: Segura.
1: Castelo, segura essa emoção.
0: E vamos pegar descendo porque subindo é contramão.
1: Acelera.
0: Muito obrigado pelo carinho da sua audiência, uma ótima noite. Fica com Deus. E tchau, obrigado. Tchau, obrigado. Tchau, obrigado.

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1: Em Brasília, 19 horas.

0: governo federal que movimentaram o país no dia de hoje.
1: Olá, boa noite.
2: Boa noite para você que nos acompanha em todo o país.
1: Terça-feira, 19 de maio de 2026.
2: Vamos ao destaque do dia: nova etapa do Move Brasil.
1: Anunciados 30 bilhões de reais em crédito para que taxistas e motoristas de aplicativo financiem a compra de carros novos a juros mais baixos. Vanessa Casalino.
3: Com Move, táxis e aplicativos, vai ser possível comprar carros novos de até 150 mil reais, alinhados com a sustentabilidade.
2: Governo do Brasil também moderniza e simplifica regras para quem utiliza motocicletas como ferramenta de trabalho.
1: E ainda já estão valendo as novas regras para a contratação de consignado do INSS.
2: Agora, o beneficiário que solicitar empréstimo terá que validar a operação por meio de biometria facial. Raquel Mariano.
4: Para combater fraudes no sistema do INSS, estão em vigor as regras atualizadas para aposentados e pensionistas contratarem empréstimos por meio do site ou aplicativo do Instituto.
1: Proteção a crianças e adolescentes.
2: Política Nacional de Prevenção e Combate ao Abuso e Exploração Sexual agora é lei.
1: A medida prevê atendimento especializado às vítimas e às famílias e o fortalecimento das redes de assistência.
2: E você vai saber mais na Voz do Brasil sobre o combate à violência no ambiente digital.
1: Hoje na apresentação, eu, Luciana Vasconcelos e Luciano Seixas.
2: E acompanhe a gente ao vivo, acesse radiogov.ebc.com.br ou canal Gov na sua TV aberta.
1: Motoristas de aplicativo e taxistas poderão comprar veículos novos em condições facilitadas.
2: É o Move Táxis e Aplicativos, programa lançado hoje pelo governo do Brasil em evento em São Paulo.
1: O programa vai financiar carros de até 150 mil reais e, entre as vantagens, juros mais baixos e carência de 6 meses.
2: Também foram anunciadas medidas para os trabalhadores que usam motos em suas atividades.
3: O corre dos motoristas por aplicativo é todo por conta do trabalhador. Manutenção, aluguel de carro, veículo econômico para fazer o dinheiro render, é o que explica o motorista por app, Leandro Cruz.
5: Hoje o nosso trabalhador, ele trabalha 115 horas só para pagar o veículo. Tá trabalhando para pagar agiota, para pagar carro, para pagar oficina, porque os carros estão sucateados.
3: 30 bilhões de reais em linha de crédito para financiamento e manutenção de veículos e capital de giro. É o total de recursos do programa que vai beneficiar os motoristas que trabalham e assumem riscos sem a proteção da CLT. Crédito concedido a juros mais baixos e que vale também para taxistas. Com o Move, táxis e aplicativos, vai ser possível comprar carros novos de até 150 mil reais, alinhados com a sustentabilidade. Veículos flex, híbridos flex, elétricos ou exclusivamente movidos a etanol e de montadoras habilitadas no programa Mover. Para acessar os motoristas por aplicativo, tem de ter cadastro ativo há pelo menos 12 meses e ao menos 100 corridas no mesmo aplicativo. Para os taxistas, basta estar registrado em atividade e toda a economia sai ganhando, como destacou o vice-presidente Geraldo Alckmin.
6: Vai ganhar com isso o emprego, a indústria automotiva fabricando e vendendo veículos, o comércio, as concessionárias, movimenta a economia, ganha o consumidor com segurança automotiva.
3: Além do crédito, novas regras para modernizar e simplificar a rotina de mototaxistas, motoboys e entregadores sobre duas rodas, incluindo o fim da obrigatoriedade do curso de motofretista. Explica o ministro da Secretaria-Geral da Presidência da República, Guilherme Boulos.
7: A medida provisória hoje, ela vai acabar com a obrigatoriedade do curso do motofretista, com a obrigatoriedade da placa vermelha e com a obrigatoriedade do mínimo de 21 anos para trabalhar de motofrete.
3: Para o presidente Lula, o Move, táxis e aplicativos vai melhorar a vida, principalmente daqueles que hoje alugam veículos para poder trabalhar.
8: É o seu patrimônio que vai sobrar para o seu filho, que vai sobrar para sua mulher, que vai sobrar para sua filha, e você pode vendê-lo a hora que você precisar vender para mudar de profissão. Essa é a diferença.
3: As linhas vão estar disponíveis a partir do dia 19 do mês que vem via BNDES. Para os homens, juros de 12,6% ao ano. Para as mulheres, 11,5%. A primeira parcela só daqui a 6 meses. Reportagem Vanessa Casalino.
1: setor da construção civil é um dos motores da economia brasileira.
2: Além de movimentar a indústria e o comércio, ele gera milhões de empregos e ajuda a reduzir o déficit habitacional no país.
1: Durante a abertura do encontro da construção civil, o Minha Casa Minha Vida foi destacado pelo presidente Lula.
9: 2.840.000 contratos imobiliários foram assinados entre 2023 e março deste ano pela Caixa Econômica Federal. E o programa Minha Casa Minha Vida já representa mais da metade dos lançamentos e vendas de imóveis no país. Durante o Encontro Internacional da Indústria da Construção, que reuniu empresários e governo em São Paulo, o presidente Lula destacou os avanços do programa e os impactos do setor para o país.
10: 171.000 contratos do Minha Casa Minha Vida FGTS apenas no primeiro trimestre de 2026, 93% mais do que no mesmo período de 2023. A Caixa tem uma carteira de crédito imobiliário de 966 bilhões e 200 milhões. Isso significa 7,2% do PIB brasileiro, 68% do total do mercado imobiliário nacional.
9: O ministro das Cidades, Vladimir Lima, destacou que o programa Minha Casa Minha Vida fez o Brasil atingir o menor déficit habitacional da série histórica, caindo de 10% na década de 1990 para 7,2%. Isso significa que mais pessoas possuem casa própria e moram em locais com qualidade de vida.
11: O programa Minha Casa Minha Vida se transformou num programa que ele traz inclusão social. E mais do que isso, é mais do que tijolo, é mais do que cimento. Ele gera emprego, ele gera renda, ele inclui as pessoas, ele traz dignidade, ele traz qualidade de vida para as pessoas.
9: A cooperação mútua movimenta anualmente cerca de 800 bilhões de reais na economia nacional, entre recursos públicos e privados. Esse montante consolida a articulação entre o governo federal e a iniciativa privada como uma das principais forças de desenvolvimento do país. O programa Minha Casa Minha Vida já conta com mais de 300 bilhões de reais em investimentos. Além da construção de moradias, os recursos também são destinados a obras de saneamento, urbanização e mobilidade urbana. Reportagem Dima Soldi.
2: A abertura da Marcha Brasília em defesa dos municípios foi realizada hoje na capital do país.
1: O vice-presidente Geraldo Alckmin participou e falou sobre a importância de descentralizar políticas nacionais para fortalecer os governos locais.
2: E ainda ressaltou as políticas do governo do Brasil para atender os municípios brasileiros.
12: É a 27ª edição da Marcha dos Prefeitos, que este ano trouxe para Brasília mais de 15 mil gestores locais. O encontro promovido pela Confederação Nacional de Municípios é um dos maiores eventos municipalistas da América Latina e tem como tema o Brasil que dá certo nasce nos municípios. O vice-presidente Geraldo Alckmin participou da abertura e falou sobre a importância do movimento, que há quase 3 décadas é uma das vozes da sociedade brasileira.
13: A marcha dos prefeitos é a marcha do municipalismo, num país que é o 5º maior país do mundo, com 5.569 municípios. É fundamental descentralizar, fortalecer governo local, onde as pessoas vivem, o governo local enxerga os problemas porque convive com eles, sente as suas necessidades.
12: A Marcha dos Prefeitos é realizada anualmente. O evento vai até dia 21, próxima quinta-feira. Prefeitos, vereadores e autoridades vão discutir temas de interesse dos 5.569 municípios brasileiros. Reportagem Luciana Colares de Holanda.
1: Mais mais 262 famílias nos municípios de Juiz de Fora e Ubá, na Zona da Mata de Minas Gerais, receberam a parcela única do Auxílio Reconstrução nesta terça-feira.
2: O benefício, no valor de R$7.300, é destinado a moradores que tiveram perdas materiais devido às chuvas que atingiram a região no fim de fevereiro.
1: De acordo com o Ministério da Integração e do Desenvolvimento Regional, até agora, 3.093 famílias afetadas pelas chuvas já foram atendidas com esse auxílio.
2: Mudanças nos empréstimos consignados para beneficiários do INSS.
1: Novas medidas de segurança e aumento do prazo para pagamento da dívida são algumas das novidades que começaram a valer a partir de hoje.
4: Para combater fraudes no sistema do INSS, estão em vigor as regras atualizadas para aposentados e pensionistas contratarem empréstimos consignados por meio do site ou aplicativo do Instituto. A partir de agora, será necessário validar a operação por meio da biometria facial, como explica a presidente do INSS, Ana Cristina Silveira.
14: Após solicitar o crédito junto ao banco, o beneficiário recebe a proposta no aplicativo Meu INSS com status pendente de confirmação e tem até 5 dias para confirmar a operação por reconhecimento facial.
4: O prazo de pagamento do empréstimo também foi ampliado para 108 meses. Com essa medida, quem possui consignado do INSS terá 1 ano a mais para quitar a dívida, além de poder começar a pagar a primeira parcela após 3 meses do contrato. A presidente do INSS explica também as mudanças nas margens dos empréstimos.
14: Parte da margem do empréstimo reservada ao cartão benefício e ao cartão consignado poderá ser utilizada para a contratação de empréstimos consignados, observando o limite global de 40% para benefícios previdenciários e 35% para benefícios assistenciais.
4: Na avaliação do presidente da Associação dos Aposentados e Pensionistas de Volta Redonda, no Rio de Janeiro, Geraldo Vida, essas mudanças vão trazer mais segurança para um público que sofre tentativas constantes de golpe.
15: Olha, eu tenho certeza que essas novas regras, elas vão ser muito importantes para evitar a quantidade de fraudes que os aposentados, e principalmente os aposentados nossos associados, têm sofrido com essa modalidade de empréstimo que o governo fez para beneficiar as pessoas, em que está acabando prejudicando, porque as fraudes são muito frequentes e são muito grandes e perigosas.
4: Caso a biometria não seja confirmada, o empréstimo não será concedido. No site do INSS, na opção Extrato Empréstimo Consignado, será possível conferir os contratos aprovados. Com locução de Raquel Mariano, reportagem Graziele Bezerra.
2: Crianças e adolescentes contam com um novo mecanismo de proteção.
1: O governo do Brasil oficializou hoje a Política Nacional de Prevenção e Combate ao Abuso e Exploração Sexual.
2: A medida foi publicada no Diário Oficial da União e visa garantir atendimento especializado às vítimas e famílias.
1: E ainda dá maior agilidade ao processo de responsabilização dos agressores.
16: O governo do Brasil oficializou nesta terça-feira a Política Nacional de Prevenção e Combate ao Abuso e Exploração Sexual da Criança e do Adolescente. A medida foi publicada no Diário Oficial da União por meio de portaria assinada pelo Ministério dos Direitos Humanos e da Cidadania. A política prevê atendimento especializado às vítimas e às famílias, fortalecimento das redes de proteção e integração entre os sistemas de saúde, assistência social, justiça e segurança pública. O texto também determina que os processos de escuta de crianças e adolescentes vítimas de violência respeitem os procedimentos previstos no Estatuto da Criança e do Adolescente para evitar a revitimização. Entre os objetivos da iniciativa estão o combate à exploração sexual, a ampliação das ações preventivas e a responsabilização mais rápida dos autores dos crimes. A política também prevê campanhas permanentes de conscientização e ações educativas para enfrentar práticas culturais que naturalizam a violência sexual. A implementação será feita de forma articulada entre União, Estados, Distrito Federal e municípios, com coordenação do Ministério dos Direitos Humanos e da Cidadania. Claudimário Carvalho, para a Voz do Brasil.
2: A proteção a crianças e adolescentes também passa pelo ambiente digital.
17: Se você tem menores em casa, sabe o desafio que é controlar o que eles acessam pelo celular.
2: Para ajudar nessa missão, uma das medidas já aprovadas pelo governo do Brasil aumentou a classificação do YouTube, que agora não é recomendado para menores de 16 anos.
17: A decisão levou em conta parâmetros como conteúdos de violência extrema, nudez e apologia ao uso de drogas.
18: A advogada Tatiana Costa é mãe do Matheus, de 10 anos. Ela conta que, como toda criança, ele tem demonstrado um interesse crescente pelo ambiente digital, mas o acesso é por tempo limitado e com muita parcimônia.
19: Uma criança de 10 anos, ela não tem cognição para filtrar um vídeo que está passando no YouTube, porque são vídeos muito rápidos, com muita informação, muito colorido, muito ágeis, que a cabeça da criança não processa e não filtra aquilo que ela está vendo. Então, isso eu acho muito perigoso.
18: Para ajudar e proteger crianças e adolescentes de conteúdos inapropriados no ambiente digital, o governo do Brasil tem adotado uma série de medidas. No início deste mês, a plataforma de compartilhamento de vídeos, YouTube, foi reclassificada como não recomendada para menores de 16 anos, acima da indicação anterior de 14 anos. O secretário nacional de Direitos Digitais, Vitor Oliveira Fernandes, explica o que motivou a decisão.
20: Dentro dessa plataforma tem crescido bastante conteúdos que vão de cenas de violência, tortura, mutilação, homicídio. Há muitos conteúdos que também envolvem consumo de substâncias lícitas e ilícitas, vídeos que mostram em parcerias de influenciadores com outros serviços que são serviços restritos para maiores de 18 anos, como por exemplo serviços de casas de apostas.
18: A classificação indicativa tem caráter informativo e é destinada a pais responsáveis e à sociedade em geral. O agente da Polícia Civil do Distrito Federal e chefe da seção de investigação de crimes cibernéticos contra crianças e adolescentes, Roberto Vitor, destaca os crimes mais comuns envolvendo menores no ambiente digital.
21: O padrão que mais nos preocupa enquanto polícia é uma espécie de aliciamento progressivo. É o acesso às crianças e adolescentes, a criação de uma cultura de segredo, e isso induz as crianças em erro para que elas, de alguma forma, sejam estimuladas a especificamente produzir conteúdo íntimo, fotos ou vídeos.
18: Além do YouTube, outras redes já haviam passado por ajustes na classificação indicativa. TikTok e Kawai, por exemplo, também foram reclassificadas para 16 anos. As mudanças fazem parte do Estatuto Digital da Criança e do Adolescente, sancionado pelo presidente Lula em setembro de 2025, com medidas voltadas à segurança online, proteção de dados, prevenção de riscos e responsabilização de plataformas por conteúdos ilícitos e práticas abusivas. Reportagem Gabriela Noronha.
2: E em tempos de telas, todo cuidado é pouco com crianças e adolescentes.
17: Para ajudar os responsáveis nessa missão, a população conta com um guia sobre o uso dos dispositivos digitais na infância e adolescência.
2: O guia orienta, por exemplo, sobre os riscos do uso excessivo de telas.
22: A estudante Esther Vitória de Almeida, de 13 anos, aprendeu na prática que a superexposição nas redes sociais pode ser perigosa. E depois de ser abordada por perfis suspeitos na internet, bloqueou a conta para que somente pessoas conhecidas tivessem acesso às suas postagens.
23: Muita gente muito mais velha começava a me seguir, começava a falar coisa, e é perigoso isso para quem não entende, né? Falei pros meus pais, cheguei a falar para minha mãe, removi, mas eu acho que nem todo mundo tem essa mesma visão.
22: Dados do Comitê Gestor da Internet no Brasil apontam que 25 milhões de crianças e adolescentes acessam a internet no país e 98% deles usam o celular para se conectar. Mais de 80% têm perfis em redes sociais. E de olho na segurança das crianças e adolescentes, a Bruna Bezerra, professora de artes da escola em que a Esther estuda, começou um projeto para que alunos tivessem um olhar mais crítico ao navegar no mundo digital.
24: Para eles estarem com
23: consumindo um conteúdo verídico, tá ali verificando também em relação às fake news, se aquele conteúdo de fato vai ser sadio, né, pro conhecimento deles, incentivando essa prática do bom uso.
0: E para ajudar pais, responsáveis e educadores nesta missão, o governo do Brasil lançou um guia sobre o uso dos dispositivos digitais na infância e adolescência. O documento orienta, por exemplo, sobre os riscos do uso excessivo dos aparelhos, como atraso no desenvolvimento, sedentarismo e aumento nos níveis de ansiedade. O guia traz ainda informações sobre o tempo de tela adequado para cada idade. Crianças de 2 anos, por exemplo, não devem ser expostas a telas. Já para aquelas de 11 a 17 anos, a recomendação é de no máximo 3 horas diárias. O documento também reúne informações sobre a faixa etária ideal para cada conteúdo, direito à privacidade, educação midiática e uso pedagógico da internet e dos celulares. Ana Ungari Dalfobro, coordenadora-geral de Tecnologia e Inovação Básica do Ministério da Educação, explica a importância deste guia para a formação digital nas escolas.
5: Foi um material muito rico, construído pelo governo federal, com contribuição também da sociedade civil, e vem orientando muitas escolas a usarem ele exatamente como uma referência dentro desse tema de uso equilibrado das tecnologias digitais por crianças e adolescentes. Então foi um material pensado para as famílias, para os educadores, mas também para a sociedade de uma forma geral e para as empresas.
0: O guia de uso de dispositivos digitais está disponível na página da Secretaria de Comunicação Social do Governo do Brasil em www.gov.br/secom. Reportagem Graziele Bezerra.
17: E as políticas para a infância e juventude alcançaram 264 bilhões e 200 milhões de reais.
2: É o que aponta o relatório da Agenda Transversal Crianças e Adolescentes, divulgado pelo Ministério do Planejamento e Orçamento.
17: No total, cerca de 121 bilhões de reais foram destinados à primeira infância, com a melhoria de infraestrutura de creches e a construção de novas unidades.
2: Já os recursos para a educação de crianças e adolescentes chegaram a 60 bilhões e 500 milhões de reais. E a saúde alcançou cerca de 7 bilhões e 500 milhões de reais.
17: Na Política Nacional de Avaliação e Exames da Educação Básica.
2: Entre as novidades está a inscrição automática de concluintes da rede pública no Enem, o Exame Nacional do Ensino Médio.
17: Um dos objetivos é integrar o Enem ao SAEB, o Sistema de Avaliação da Educação Básica, que avalia o ensino no país.
6: O Ministério da Educação publicou novas normas complementares para execução da Política Nacional de Avaliação e Exames da Educação Básica. Entre as novidades está a integração do Enem ao SAEB com ações voltadas à ampliação do acesso e da participação dos estudantes no exame. Com a mudança a partir da edição de 2026, os concluintes da rede pública terão inscrição automática no Enem. O estudante deverá apenas confirmar a participação e selecionar opções como a língua estrangeira da prova e eventuais recursos de acessibilidade. Outra medida prevê a ampliação dos locais de aplicação do exame em cerca de 10 mil escolas. Com isso, a estimativa é que 80% dos estudantes concluintes da rede pública realizem a prova na própria escola onde estudam. As iniciativas reforçam o papel do Enem como instrumento de avaliação da educação básica e de ampliação de oportunidades educacionais. A meta do Ministério da Educação é alcançar em 2026 pelo menos 70% de participação dos concluintes do ensino médio das redes públicas no exame. Reportagem Júlio César de Oliveira.
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2: Foi deflagrada a nova fase da operação com foco no combate à comunicação do crime organizado em presídios.
17: A ação foi realizada ao mesmo tempo em 15 estados e integra o programa Brasil contra o crime organizado.
2: O principal objetivo é retirar celulares e outros itens proibidos das unidades prisionais, interrompendo comunicações ilícitas realizadas de dentro dos presídios.
17: Ao longo da semana, a operação acontece em unidades prisionais a partir de critérios estratégicos e de inteligência definidos pelas forças forças de segurança pública.
2: A Operação Mute integra o programa Brasil contra o Crime Organizado, lançado pelo governo do Brasil na última semana.
17: Desde 2023, já foram retirados quase 8 mil aparelhos celulares das unidades penitenciárias.
2: Essas foram as notícias do Governo do Brasil.
17: Uma realização da Secretaria de Comunicação Social da Presidência da República.
2: Com produção da empresa Brasil de Comunicação.
17: Fique agora com as notícias do Poder Judiciário e do Congresso Nacional. Uma boa noite.
2: Boa noite para você e até amanhã.
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0: primeira turma do STF decide que é competência da Justiça do Trabalho julgar a ação que envolvia normas de medicina do trabalho.
1: Acordo entre CNJ e DPU visa proteger órfãos do feminicídio.
0: Quatro legendas exibem propaganda partidária nesta semana.
1: Boa noite, eu sou Marcela Luiza.
0: E eu sou Walter Lima.
1: É competência da Justiça do Trabalho julgar ação que envolva normas de saúde, higiene e medicina do trabalho.
0: O entendimento é da primeira turma do Supremo Tribunal Federal. Marta Ferreira.
2: O caso concreto envolve uma ação proposta pelo Ministério Público do Trabalho contra o Estado do Amazonas, cuja pretensão era observância e o cumprimento das normas de higiene e segurança dos trabalhadores vinculados ao Hospital Regional de Eirunepé. Em discussão, saber se é competência ou não da Justiça do Trabalho julgar esse processo. Mas a maioria da primeira turma entendeu que, em se tratando de ação que versa sobre o cumprimento de normas de saúde, higiene e medicina do trabalho, como é o caso do processo em análise, a competência é da Justiça do Trabalho, seguindo o voto do relator, o ministro Flávio Dino.
1: Em evento realizado no STF, no Dia Nacional da Defensoria Pública, o Conselho Nacional de Justiça e a Defensoria Pública da União assinaram um acordo para proteger órfãos do feminicídio.
0: O CNJ vai recomendar aos tribunais estaduais que comuniquem às defensorias a existência de filhos vítimas desse tipo de crime para agilizar o pagamento da pensão especial prevista em lei.
1: Para o presidente do STF e do CNJ, ministro Edson Fachin, a parceria é importante para garantir a proteção de crianças e adolescentes.
0: Fachin também destacou que o acordo vai ampliar mecanismos de busca ativa e de acolhimento institucional.
1: Prova obtida legalmente em ação civil pode ser usada em investigação criminal, mesmo com a extinção do processo original sem julgamento do mérito.
0: Esse posicionamento é do STJ. Fátima Uchoa.
3: Uma gestora de investimentos pediu compartilhamento com o inquérito da Polícia Federal de dados eletrônicos apreendidos em ação civil. Antes da efetivação da medida, a ação civil foi extinta sem resolução do mérito por ausência de interesse de agir. E o juízo criminal suspendeu o compartilhamento até uma definição final na esfera civil. A gestora impetrou o mandado de segurança, mas o TRF3 negou o pedido. No STJ, a maioria da sexta turma deu provimento ao recurso, considerando que a extinção da ação não torna automaticamente a prova inválida, já que não houve reconhecimento de ilicitude, nulidade ou irregularidade na obtenção do material. O voto que prevaleceu foi o do ministro Sebastião Reis Júnior.
1: Mais um dia de mutirão na Ilha do Marajó. Hoje foi no município de Melgaço.
0: Justiça do Trabalho leva serviços a moradores da região. Luma Soares.
4: Neste segundo dia, foram promovidas capacitações sobre combate ao trabalho escravo e exploração infantil, além de cursos de informática para estudantes da rede pública. Com cerca de 28 mil habitantes e grandes desafios de infraestrutura, Melgaço recebe apoio da itinerância, que oferece serviços de justiça, cidadania e saúde até sexta-feira.
1: Nesta semana, os partidos União Brasil, Movimento Democrático Brasileiro, Progressistas e Partido Socialista Brasileiro vão exibir propaganda partidária no rádio e na TV, entre às 19h30 e 22h30.
0: As inserções serão transmitidas na terça-feira, quinta e sábado. Estevão Furtado.
5: O MDB terá o maior tempo de exibição na semana, 7,5 minutos no total. O PSB terá 4 minutos de propaganda, divididos entre quinta e sábado. O PP exibirá 3 minutos de propaganda na terça-feira. Já a União Brasil terá uma inserção de 30 segundos, também na terça. A propaganda partidária serve para que os partidos apresentem ideias, mostrem ações no Congresso e falem sobre temas políticos e sociais.
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1: Uma boa noite.
0: E até amanhã.
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1: Eu sou Paula Groba.
2: E eu sou Humberto Pinheiro.
1: E estes são os destaques de hoje do Jornal do Senado, que começa agora.
2: Davi Alcolumbre confirma a sessão do Congresso para analisar vetos que impedem repasses a municípios.
1: O projeto no Senado pode liberar fabricação de medicamentos como Monjaro pelo SUS.
2: No Senado, o presidente do Banco Central defende mais autonomia e detalha ações em investigação sobre o Banco Master.
1: Boa noite.
2: Boa noite.
1: Em meio à pressão de prefeitos por mais verbas, o presidente do Congresso, Davi Alcolumbre, anunciou que vai convocar uma sessão conjunta.

0: convênios para recebimento de recursos por meio de transferências voluntárias, programas, projetos ou emendas parlamentares. O presidente da Câmara dos Deputados, Hugo Mota, e o ministro das Relações Institucionais, José Guimarães, estavam ao lado de Davi no momento do anúncio.
1: Eu queria, Guimarães, com a compreensão do governo, e eu sei que nós teremos, e ao lado do presidente Hugo Mota, anunciar aqui na Marcha dos Prefeitos que nós vamos, ainda hoje, eu e o presidente Hugo, os líderes congressuais, os líderes do governo, organizar rapidamente uma sessão do Congresso Nacional para que a gente possa analisar esses vetos, derrubar esses vetos e entregar para mais de 3 mil municípios a possibilidade de acessarem mais recursos do Estado brasileiro.
0: O anúncio foi feito durante a 27ª Marcha à Brasília em Defesa dos Municípios, conhecida como Marcha dos Prefeitos. O evento acontece até esta quinta-feira, dia 21, reunindo mais de 3 mil gestores municipais e outras autoridades. O objetivo principal do evento é discutir investimentos, repasses e demandas dos municípios no Pacto Federativo.
2: E o Senado avançou em uma proposta para reduzir as perdas de grãos e aumentar a capacidade de estocagem no campo.
3: A Comissão de Desenvolvimento Regional aprovou o projeto que cria o Programa de Armazenagem Rural, com financiamento para a construção de silos e armazéns nas propriedades. Repórter Maurício de Santi.
4: Com o objetivo de reduzir perdas na produção agrícola e melhorar a logística no campo, a Comissão de Desenvolvimento Regional aprovou uma proposta para ampliar a capacidade de armazenagem de grãos no país. O projeto prevê que 10% dos recursos dos fundos constitucionais do Norte, Nordeste e Centro-Oeste sejam destinados à construção de silos e armazéns dentro das propriedades rurais. O relator, senador Cid Gomes, do PSB do Ceará, afirmou que os debates na comissão mostraram a importância do investimento em armazenagem rural.
5: Nós entendemos que o projeto de lei número 1070 é uma iniciativa fundamental para o desenvolvimento do setor agrícola. A audiência pública e as sugestões legislativas revelaram que os bancos administradores dos fundos constitucionais já perceberam a relevância da armazenagem rural.
4: A criação do programa de armazenagem rural, que tem como autora a senadora professora Dorinha Seabra, do União do Tocantins, segue agora para análise da Comissão de Assuntos Econômicos.
2: Em meio às investigações envolvendo o Banco Master, o presidente do Banco Central, Gabriel Galípolo, defendeu a atuação da instituição e cobrou do Senado a aprovação do projeto que garante mais autonomia financeira e orçamentária ao BC.
3: Galípolo participou nesta terça-feira de audiência na Comissão de Assuntos Econômicos. A reportagem é de Marcela Diniz.
6: Com 5 horas de audiência, Gabriel Galípolo falou desde políticas de juros até o escândalo do Banco Master. Sobre o caso, ele afirmou que o BC colabora com as investigações e agiu certo ao afastar os servidores Paulo Sérgio Souza e Beline Santana, suspeitos de atuar em favor do banqueiro Daniel Vorcaro.
7: Não cabe ao Banco Central julgar, vai ser a justiça que vai determinar o que realmente ocorreu, mas os indícios em si já foram algo que foi muito grave e que causou uma grande sensibilização por parte de todos os servidores, eu inclusive ali.
6: Os senadores apontaram falhas na governança do Banco Central. Eduardo Braga, do MDB do Amazonas, citou a falta de avaliação de risco em movimentações financeiras atípicas.
8: Nós tomamos um tombo no fundo garantidor, equivalente a 1/3 do que nós tínhamos de reserva, porque foi permitido exatamente que os ativos e aquisição nos últimos anos fosse feito fora da curva da média. E isso é responsabilidade do Banco Central.
6: Galípolo admitiu limitações operacionais. Disse que o Banco Central perdeu cerca de 1.200 servidores na última década, quando saltou o número de instituições a serem fiscalizadas. Ele pediu que o Senado aprove proposta que amplie a autonomia financeira e orçamentária do BC.
2: A senadora Tereza Leitão, do PT de Pernambuco, defendeu a aprovação do projeto que cria a Política Nacional de Minerais Críticos e Estratégicos. Segundo a parlamentar, o Brasil precisa transformar suas reservas minerais em vetor de desenvolvimento tecnológico, industrialização e fortalecimento da soberania nacional diante da crescente disputa internacional por terras raras e minerais estratégicos.
3: De acordo com Tereza Leitão, o país ocupa posição privilegiada no cenário global por concentrar uma das das maiores reservas de terras raras do mundo. Ela ressaltou que o debate vai além da atividade mineradora e envolve temas como segurança energética, inovação tecnológica e autonomia econômica do Brasil.
9: Estamos legislando sobre a capacidade do Brasil decidir sobre seus próprios recursos naturais e de garantir que as riquezas nacionais beneficiem o povo brasileiro.

0: Ao senador Jaime Campos, do União de Mato Grosso, defendeu a criação de benefícios para estudantes que mantêm em dia os pagamentos do Fundo de Financiamento Estudantil, o FIES. O parlamentar reconheceu a importância da nova etapa do Desenrola, programa federal voltado também à renegociação de dívidas do FIES, mas afirmou que os alunos adimplentes também precisam ser valorizados e estimulados.
1: Jaime Campos anunciou que vai apresentar uma emenda à medida provisória do programa para criar uma política permanente de incentivo aos bons pagadores, com medidas como redução de juros e condições mais vantajosas de financiamento. Segundo o senador, a proposta busca tornar o FIES mais justo, reduzir o endividamento estudantil e reconhecer quem cumpre regularmente seus compromissos financeiros.
2: Cria uma política permanente de valorização dos bons pagadores por meio de incentivos financeiros, juros mais baixos e ampliação dos prazos, carências e mecanismo que preserva a adimplência dentro do programa. A lógica é simples: além de ajudar quem está endividado, é justo também premiar quem cumpriu corretamente com suas obrigações.
0: A liberação do Monjaro para crianças e adolescentes com diabetes tipo 2 reacendeu o debate sobre o acesso a medicamentos usados também no tratamento da obesidade.
1: No Senado, um projeto autoriza a fabricação desses remédios pelo SUS, mesmo durante a vigência da patente. As informações com o repórter Márcio Maturana.
3: O Monjaro, nome comercial do medicamento emagrecedor que usa a substância tirzepatida, foi liberado para crianças e adolescentes a partir dos 10 anos que precisam tratar diabetes tipo 2. A decisão da Agência Nacional de Vigilância Sanitária, Anvisa, já foi publicada no Diário Oficial da União. O cirurgião especialista em emagrecimento, José Afonso Salé, disse à equipe da Rádio Senado que a novidade é bem-vinda para o tratamento de obesidade e diabetes, mas ressaltou que é preciso cuidado.
4: O diagnóstico precisa ser feito por equipe médica especializada, a recomendação da dose e o acompanhamento desse tratamento e os suportes nutricionais e suportes multivitamínicos são fundamentais.
3: O Senado analisa um projeto que permite ao governo autorizar a fabricação desse medicamento, mesmo que ele ainda esteja protegido por patente. A proposta prevê também a produção do remédio no Brasil e a ampliação do acesso ao tratamento da obesidade pelo Sistema Único de Saúde. A autora do projeto é a senadora doutora Eudócia, do PSDB de Alagoas.
5: A licença compulsória poderá ser adotada pelo Poder Executivo quando houver insuficiência de oferta, preços elevados e impacto relevante na saúde pública após análise da Anvisa.
3: Esse projeto precisa ser aprovado pela Comissão de Ciência e Tecnologia e pela Comissão de Assuntos Sociais antes de seguir para a votação na Câmara dos Deputados.
1: Edição de Paulo Grova e trabalhos técnicos de João Lira. O Jornal do Senado fica por aqui. Acompanhe agora as notícias da Câmara dos Deputados. Boa noite.
0: Boa noite e até amanhã.
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7: Comissão aprova garantia de direitos para mulheres da pesca artesanal.
8: Projeto autoriza faixas para o transporte coletivo privado de passageiros.
7: Deputados comentam ações em defesa do fortalecimento dos municípios.
9: Boa noite. Luísa Canziani, do União do Paraná, defende o fortalecimento dos municípios e afirma que as transformações do país começam nas cidades. Segundo ela, saúde, educação, infraestrutura e segurança dependem de políticas públicas voltadas à realidade local.
7: Luísa Canziani acredita que o desenvolvimento nacional exige apoio aos pequenos municípios e destaca a importância da atuação municipalista. Ela também cita o avanço de obras de infraestrutura no interior do Paraná como exemplo de investimento que impacta diretamente a população.
9: Charles Fernandes, do PSD, celebra os 186 anos de emancipação política do município de Palmas de Monte Alto, na Bahia. O congressista destaca a história da cidade e sua importância como base para outros municípios vizinhos, como Guanambi.
7: Charles Fernandes saúda a população e a gestão de Palmas de Monte Alto, reconhecendo o município como polo agrícola e econômico regional. Ele cita o envio de suas emendas como prova de seu compromisso com o desenvolvimento da cidade e agradece o título. título de cidadão honorário recebido.
9: João Daniel do PT celebra acordo de cooperação para obra de abastecimento de água na bacia leiteira do Alto Sertão de Sergipe, com investimento de mais de 600 milhões de reais dos governos federal e estadual. O deputado afirma que a adutora vai contribuir para o desenvolvimento regional.
7: João Daniel ressalta que o projeto fortalece a agricultura familiar, as áreas de reforma agrária e a economia do interior de Sergipe. Entre os municípios beneficiados, ele cita Canindé de São Francisco, Poço Redondo, Monte Alegre, Nossa Senhora da Glória e Porto da Folha.
9: Na avaliação de Marcelo Nilo, do Republicanos da Bahia, a população baiana enfrenta graves problemas nas áreas de emprego, educação e segurança pública. O deputado afirma que o estado vive uma das piores crises administrativas de sua história.
7: Marcelo Nilo chama a atenção ainda para a superlotação dos hospitais estaduais e relata que pacientes enfrentam condições precárias nos corredores das unidades de saúde. Segundo o parlamentar, falta sensibilidade e compromisso humanitário por parte do governo estadual.
9: Carla Dixon, do PL, cobra do governo do Rio Grande do Norte apuração sobre o surgimento de uma sigla associada à facção criminosa na região do Morro do Careca, ponto turístico localizado na praia de Ponta Negra, em Natal.
7: Carla Dixon avalia que o episódio expõe a fragilidade na proteção de áreas turísticas e ambientais do Rio Grande do Norte. Ela cobra do poder público estadual maior proteção a moradores e visitantes, com medidas efetivas de segurança em locais que são símbolos do estado.
9: Valdenor Pereira, do PT, realça a pesquisa segundo a qual 67% dos baianos aprovam a gestão federal e 56% apoiam o governo da Bahia. Ele reforça também a tendência dos eleitores em votarem candidatos vinculados às atuais gestões, contra 10% de apoiadores da oposição.
7: Na visão de Valdenor Pereira, os dados refletem o reconhecimento dos avanços sociais e melhorias na qualidade de vida da população, alcançadas graças a políticas públicas e programas sociais. Ele se orgulha de fazer parte de um projeto que vem transformando a vida dos baianos.
9: Ícaro de Valmir, do Republicanos de Sergipe, homenageia a TV Atalaia pelos 51 anos de fundação, celebrados em 17 de maio. Ele reconhece o trabalho dos profissionais que mantêm a emissora próxima das comunidades, fortalecendo a democracia e contribuindo para a cidadania.
7: Capitão Alberto Neto, do PL do Amazonas, critica a política do governo federal para o setor elétrico. O deputado sustenta que, apesar de o país ter uma matriz elétrica majoritariamente renovável, ainda impõe custos aos consumidores por meio de subsídios e da contratação de energia mais cara.
9: Capitão Alberto Neto também questiona o uso de diesel para gerar energia no Amazonas, mesmo com a presença de grandes reservas de gás natural no estado. Ele alerta que o aumento da tarifa afeta famílias, comerciantes e produtores rurais, além de afastar investimentos externos.
7: Valmir Assunção, do PT, salienta a parceria entre os governos do estado e federal para fortalecer a agricultura familiar na Bahia. Ele destaca a entrega de 100 refrigeradores de leite e os 3 bilhões de reais investidos para a inclusão de povos tradicionais.
9: O deputado anuncia também a ordem de serviço para a pavimentação de 37 quilômetros da estrada que liga Uruçuca à Serra Grande, aguardada há 13 anos. Para Valmir Assunção, as ações criam oportunidades reais para fortalecer o povo baiano.
6: Agricultura.
7: A comissão da Câmara aprova a garantia de direitos para mulheres da pesca artesanal. A repórter Júlia Lopes tem mais detalhes.
10: A Comissão do Trabalho da Câmara dos Deputados aprovou um projeto que reconhece legalmente as mulheres que atuam na cadeia produtiva da pesca artesanal como trabalhadoras do setor. O objetivo é garantir acesso igualitário a direitos sociais e previdenciários. A pesca artesanal é exercida por pescadores e pescadoras profissionais de forma autônoma ou em regime de economia familiar, utilizando meios próprios de produção ou contratos de parceria com ou sem embarcações de pequeno porte. No texto, passam a ser reconhecidas como trabalhadoras da pesca artesanal as mulheres que atuam em atividades como preparo de redes, armadilhas e embarcações, captura, cultivo e manejo de organismos aquáticos, limpeza, salga e processamento do pescado e de seus derivados. Com a proposta, essas trabalhadoras poderão ter acesso a benefícios previdenciários como auxílio-doença, seguro-defeso e salário-maternidade. Atualmente, muitas delas não conseguem acesso aos direitos por não terem reconhecimento legal específico dentro da atividade. Para a relatora do projeto, deputada Rogéria Santos, do Republicanos da Bahia, A proposta representa um avanço na proteção social dessas mulheres.
11: Que apesar de trabalharem constantemente, elas não têm nenhum desses direitos. Exato, pelo simples fato de que a lei traduz o mar, o barco, a atividade que acontece dentro do mar. E quando você olha para elas, a atividade delas, a maioria delas, acontece na terra, porque tem a ver com o beneficiamento em toda a cadeia produtiva.
10: A proposta que traz o reconhecimento legal para as mulheres que atuam na pesca artesanal está em análise na Comissão de Defesa dos Direitos da Mulher. Da Rádio Câmara de Brasília, Júlia Lopes.
9: Cobalcini, do MDB de Santa Catarina, menciona projetos considerados prioritários para o agronegócio, incluindo propostas sobre o seguro rural, a tributação do arrendamento e o apoio às cooperativas. Ele pede que o parlamento avance em medidas que fortaleçam a produção e deem mais segurança ao setor.
12: Cobalcini diz que os produtores rurais precisam de respaldo diante dos desafios enfrentados no campo, como eventos climáticos, quebra de safra e dificuldades de infraestrutura. Ele reforça que o agronegócio precisa de respeito e liberdade para trabalhar.
6: Trabalho.
9: Gás do PT do Rio Grande do Sul critica a emenda ao projeto do fim da escala 6x1, que permite jornadas de até 52 horas semanais, além de adiar por até 10 anos a mudança no regime de trabalho. Ele aponta que as alterações descaracterizam a matéria original.
12: Bongás defende a redução da jornada de 44 para 40 horas semanais, com escala 5x2, sem redução de salário. Ele afirma que o objetivo do fim da escala 6x1 é garantir mais tempo para convivência familiar, estudo, descanso e lazer, sem perda de direitos para os trabalhadores.
9: Socorro Nery, do PP do Acre, condena declarações feitas por vereadores de São Paulo contra professores em greve no município. A deputada afirma que a mobilização da categoria é legítima, porque cobra dignidade, reajuste salarial e respeito ao trabalho realizado nas escolas públicas.
12: Socorro Nery apresentou na Comissão de Educação uma moção de repúdio contra os responsáveis pelas ofensas. Ela ressalta que a liberdade de expressão não pode servir para humilhar trabalhadores da educação, nem para desqualificar a luta dos professores por melhores condições de trabalho.
6: Transportes.
9: Projeto que permite a utilização de faixas exclusivas para o transporte coletivo privado de passageiros avança na Câmara. O texto está na última etapa de análise na Comissão de Constituição e Justiça. E a repórter Maria Neves tem os detalhes.
13: Aprovado na Comissão de Viação e Transportes, projeto que permite a utilização de faixas exclusivas no trânsito por transporte privado coletivo de passageiros, está em análise na Comissão de Constituição e Justiça da Câmara dos Deputados. Para utilizar as faixas exclusivas, o veículo deve ter capacidade de transportar pelo menos 25 pessoas e contar com autorização do poder público. De acordo com o relator na Comissão de Viação e Transportes, deputado Ricardo Aires, do Republicanos do Tocantins, a proposta vai contribuir para a redução do número de veículos individuais nas vias públicas.
14: A gente está falando de assegurar maior fluidez no trânsito das grandes cidades. O que a gente quer é incentivar que aqueles que utilizam o transporte coletivo de uma maneira em geral possam utilizar dessas faixas exclusivas para chegarem mais rápido ao seu destino, fazendo com que as faixas comuns sejam também alcançadas, liberando o trânsito para quem faz o seu uso do seu carro particular.
13: Autor do projeto, o deputado Guilherme Uchoa, do PSD de Pernambuco, argumenta que a lei da mobilidade urbana já permite que a regulamentação do transporte de cargas e de passageiros priorize os aspectos coletivos. Da Rádio Câmara de Brasília, Maria Neves.
12: Pompeu de Matos, do PDT do Rio Grande do Sul, cobra a continuidade das obras de duplicação da BR-386, conhecida como Estrada da Produção. O deputado demonstra preocupação com atraso no início das intervenções em dois trechos da rodovia que liga Porto Alegre às regiões norte e noroeste do estado.
9: Pompeu de Matos afirma que o pedido da concessionária para adiar o início das obras prejudica o desenvolvimento regional e compromete a segurança dos motoristas. O parlamentar informa que acionou a ANTT para cobrar esclarecimentos sobre o cronograma da duplicação.
6: Justiça.
12: Helder Salomão, do PT do Espírito Santo, questiona as explicações de lideranças da direita a respeito do financiamento para filmes sobre o ex-presidente Jair Bolsonaro. Ele salienta que o valor de 134 milhões de reais exige investigação por superar o orçamento de produções reconhecidas internacionalmente.
9: Helder Salomão afirma que as justificativas apresentadas após a divulgação de conversas com o banqueiro Daniel Vorcaro não esclarecem o assunto. Ele argumenta que o caso reforça suspeitas de irregularidades na transferência de recursos.
12: O Tony de Paula, do PSD do Rio de Janeiro, compara os impactos das declarações de diferentes candidatos à presidência da República sobre o mercado financeiro, para alertar a direita sobre o risco de derrota nas próximas eleições devido ao desgaste ético de suas lideranças.
9: O Tony de Paula menciona possíveis relações espúrias envolvendo lideranças do campo conservador com o aporte de 2 bilhões de reais de aposentados e pensionistas no fundo do Banco Master. Ele defende o afastamento da direita de figuras polêmicas para garantir seu projeto político.
12: Ana Paula Lima, do PT de Santa Catarina, avalia que áudios, negociações financeiras e transferências internacionais divulgados reforçam os vínculos entre integrantes da família Bolsonaro e o Banco Master.
9: A parlamentar sustenta que houve contradições de pessoas ligadas ao caso e critica a atuação de integrantes da oposição. Ana Paula Lima afirma ainda que os fatos revelados desmontaram narrativas anteriores sobre a ausência de relação de determinados políticos com Daniel Vorcaro.
12: Eli Borges, do Republicanos do Tocantins, conclama a sociedade a investigar o passado e a ficha limpa de todos os candidatos antes de decidir o voto nas eleições. Ele alerta contra mentiras em redes sociais e pediu que o cidadão não aceite frases prontas.
9: Para o deputado, o Brasil vive um tempo de injustiças e condenações advindas de versões distorcidas de fatos, enquanto recursos da saúde são desviados sem as devidas condenações. Eli Borges reforça que o poder emana do povo e que cabe aos eleitores decidirem os rumos do país.
12: Para Maria do Rosário, do PT do Rio Grande do Sul, novas revelações sobre o Banco Master apontaram vínculos entre integrantes da família Bolsonaro e Daniel Vorcaro. Segundo ela, áudios e movimentações financeiras reforçam suspeitas apuradas pelas autoridades.
9: Maria do Rosário também critica declarações de aliados políticos ligados ao caso e aponta contradições sobre pedidos de recursos e relações com o empresário investigado. Ela afirma ainda que os desdobramentos do caso enfraquecem versões apresentadas anteriormente.
12: Nelson Barbudo, do Podemos de Mato Grosso, defendeu a honra de líderes da direita contra ataques proferidos na tribuna da casa. Ele criticou ainda o silêncio da esquerda sobre denúncias de corrupção envolvendo o governo e afirmou que o país passa por uma crise econômica.
9: Nelson Barbudo alega que estatais como os Correios sofrem com a má administração. O congressista conclamou líderes religiosos a rejeitarem ideias progressistas que, segundo sua leitura, destroem famílias e a classe média nacional.
12: Alfredinho, do PT de São Paulo, rebate declarações do senador Flávio Bolsonaro sobre o caso envolvendo o Banco Master. Segundo o deputado, os desdobramentos das investigações indicam que envolvidos distorcem os fatos para confundir a opinião pública.
9: Alfredinho também questiona a falta de transparência em relação ao financiamento de uma produção cinematográfica sobre o ex-presidente Jair Bolsonaro. Para ele, as suspeitas enfraquecem o discurso de moralidade adotado pela oposição.
6: Segurança Pública.
12: Aloysio Mendes, do Republicanos do Maranhão, cobra do Senado a votação da proposta que reduz a maioridade penal no país. O deputado ressalta que a medida já foi aprovada pela Câmara e, segundo ele, atende a uma demanda da sociedade.
9: Para Aloysio Mendes, a legislação atual favorece a impunidade de adolescentes envolvidos em crimes violentos, como homicídios e estupros. O parlamentar argumenta que jovens com direito ao voto também devem responder criminalmente por seus atos.
6: Direitos Humanos.
12: Soraya Santos, do PL do Rio de Janeiro, destaca o Maio Laranja e alerta sobre o aumento do abuso infantil no país. Ela pede vigilância permanente de famílias, escolas e da sociedade na proteção das crianças que muitas vezes, pela tenra idade, não conseguem verbalizar a violência.
9: Segundo dados do Ministério da Justiça, nos três primeiros meses do ano, o Brasil registrou mais de 13 mil estupros de vulneráveis. Soraya Santos alerta que a maioria dos abusos ocorre nos círculos próximos da criança, tornando a infância um período marcado por dor e sofrimento.
6: Saúde.
12: Câmara aprova assistência especial para mães de recém-nascidos com deficiência. A repórter Sofia Peçanha explica quais as condições.
15: A Câmara dos Deputados aprovou o projeto que torna obrigatória a assistência especial fornecida às mães de recém-nascidos com deficiência ou doença crônica que exige um tratamento continuado. A proposta prevê que maternidades, casas de parto e hospitais da rede pública e privada forneçam orientações por escrito sobre os cuidados necessários com a criança e também uma lista de instituições, associações e órgãos públicos especializados no atendimento a pessoas com deficiência ou patologias específicas. A relatora da proposta na Comissão de Defesa dos Direitos da Mulher foi a deputada Leda Borges, do Republicanos de Goiás. Ela destacou a importância do acesso à informação para as famílias.
16: Trata-se, sobretudo, da democratização do acesso às informações qualificadas sobre a deficiência ou patologia constatada na criança em tenra idade. Esse dado é fundamental, pois na maior parte dos casos, essa criança precisará de acompanhamento pelo resto da vida.
15: O autor do projeto original, o deputado Duarte Júnior, do Avante do Maranhão, afirma que o nascimento de uma criança com deficiência ou patologia crônica pode gerar um grande impacto emocional, físico e financeiro para a família, mas que a assistência especial a essas mães pode contribuir para a melhoria da qualidade de vida da criança e favorecer sua inclusão social. Durante a votação na Comissão de Constituição e Justiça, a relatora, a deputada Lindsay da Mata, do PSB da Bahia, afirmou que a medida pode trazer mais segurança às mães no momento do diagnóstico.
17: Isso vai dar mais segurança nesse momento de tanta fragilidade que a mãe passa com essa descoberta da dificuldade do seu filho, para que ela possa levá-lo a pessoas especializadas que possam realmente assegurar o tratamento dele e o apoio psicológico dela.
15: O projeto que obriga hospitais, maternidades e casas de parto, público e privados, a oferecer assistência especial a mães de recém-nascidos com deficiência ou doença crônica que exijam um tratamento continuado, foi aprovado por todas as comissões da Câmara e será analisado agora pelo Senado. Da Rádio Câmara de Brasília, Sofia Peçanha.
6: Ciência e tecnologia.
9: Flávio Nogueira, do PT do Piauí, reproduz comunicado do Vaticano, que defende a inovação tecnológica com a preservação da capacidade humana de pensar e refletir. Ele aponta que a primeira encíclica do Papa Leão XIV recoloca a dignidade humana no centro do debate sobre inteligência artificial.
12: Flávio Nogueira lembra que a Igreja Católica já se manifestou em outros momentos da história sobre mudanças que afetaram profundamente a sociedade, como durante a Revolução Industrial. Ele reforça que a inteligência artificial deve servir ao ser humano e não o contrário.
6: Votação.
9: A pauta da semana na Câmara inclui projetos que tentam conter a crise na alta dos combustíveis e também que aumentam as penas para vários crimes de natureza sexual previstos no Estatuto da Criança e do Adolescente.
12: A análise das propostas começou no final da tarde.

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